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2: Meia-noite, 28. 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
3: 1:26. 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
2: 2:26. 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
2: 3:26. 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

canções que marcam a vida da gente. E eu tenho certeza absoluta que essa música marcou a vida de muita gente que está presente aqui hoje. Então aquele ou aquela que sofreu por amor pelo menos uma vez na vida, vai abrir o coração e cantar essa canção junto com a gente.

canções como esta realmente marcam a vida da gente. Mas tem outras que, além de marcar, machucam demais.

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0: 5:27, Arauto.
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0: Muito bem, ouvimos mais o programa Brasil Sertanejo, que bela seleção de músicas sertanejas de segunda a sábado aqui no início da manhã da programação aqui da 90,5. Daqui a pouco já tô chegando com o programa Bom Dia Arauto até as 9 da manhã, 3 horas de muita música boa de banda, música alemã, música gaúcha e bastante informação no Bom Dia Arauto. Já tô chegando. Agora 3 para 6, Arauto.
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0: Começando o nosso programa Bom Dia Arauto, manhã desta segunda-feira, dia 22 de junho. 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
0: Do jeito que

6:01. Bom dia, Fernando Soares. Bom dia a toda a região, nossa capital do chimarrão, aqui, Verança. O chimarrão já tá pronto por aqui, minha Ronchon preparia. Raimon Camiter, mesmo que é segunda-feira, com bastante tranquilidade, né? Preparei o chimarrão bem caprichado e já tamo por aqui, tamo na lida. E assolamos a feima da tarde com chuva, tempo com instabilidades aqui da nossa região dos vales, previsto, né? Já se falava semana passada que segunda-feira, o início da semana, começaria com tempo chuvoso, e isso se confirma. Chuva fraca, né? Chuva fraca nesse momento aqui sobre Venâncio Soares, hein? Muito bem, Sema Tsusama, mais o final de semana passou, começando mais uma semana. Nesse momento, a temperatura para quem tá em casa, tá começando o dia, tá acordando aos poucos, botou o despertador e para 6 da manhã, vamos lá. Vamos de pega o Axela do Ria. Muito bem, já que por enquanto o Juvencio já era, né? É, Juvencio, derroma caputca, malaidosqueira, derroma gaslaca. Eu não tenho o canto do Juvencio, então o despertador aqui é Xelto Ria, né? Vamos lá, para quem já tá preparando o café da manhã, preparando a criançada para a escola, para quem tá no trânsito, né? Tá começando o dia já. Vamos lá, 3793-3000. Também já colocando o nosso telefone à sua disposição, pelo telefone, pelo WhatsApp. Quer mandar seu alô, quer mandar seu bom dia, já pedir sua música de banda, música gaúcha ou música alemã, já pode pedir aqui no 3793-3000. Hoje, dia 22 de junho. Dia do orquidófilo, mas olha aí, dia do orquidófilo, parabéns a todos os produtores de orquídea, né? Que cultivam a famosa orquídea, que flor maravilhosa, né? Dia do aeroviário, dia do economiário, também dia mundial do Fusca, sabia que hoje é dia mundial do Fusca? Isso aí, vamos mandar um churrasco para o Underhold, e dia também de levar o cachorro para o trabalho. Não é possível! Tem dia até pra isso! Dia de levar o cachorro pro trabalho! Que torlos, mama norte, maybe hide me for a galera! Estou a la Hanso, mas em Man Jones, queira na Raboratas, que pio fodalas, hein? Bom, já que hoje é segunda-feira, tá começando a semana, começando o nosso Bom Dia Arauto com muita música boa. Muita informação, daqui a pouco previsão do tempo, notas de falecimento. É um programa bem completo para você começar bem o seu dia. Os atuais, de segunda a domingo.

0: Alta alegria, informação, começando nosso programa Bom Geraldo no ritmo das bandingas, esse foi o Companhia CN, também ouvimos Adair de Freitas e também destaque já nesse primeiro bloco musical a Bela Valsa do Recanto da Serra de Nova Petrópolis e os atuais de segunda a domingo 6:16 a temperatura média para você que tá acordando nesse momento, temperatura relativamente agradável aí por ser inverno, né? 11 graus e meio, a média da temperatura nesse momento aqui na nossa região.
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0: Vamos lá com nossa previsão do tempo. Sempre pelas 6:15 às 7:15 a gente atualiza os modelos da Metrologia. 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Muito bem, chegando por aqui, Rafael Cunha, previsão para hoje, para semana, como é que tá? Bom dia.
3: Muito bom dia a todos que nos acompanham. A primeira segunda-feira de inverno será marcada pela chuva na região. A tendência é que a precipitação chegue a 20 milímetros na região e a expectativa é de máxima na casa dos 13 graus. Máxima que também deve seguir nessa terça-feira, mas aí já com a presença do sol. A mínima amanhã fica em 4. Já na quarta-feira, mínima de 3 com máxima de 14 graus. E na quinta-feira, a mínima também fica na casa dos 4 graus. Pelos próximos 10 dias, aproximadamente, teremos temperatura abaixo dos 10 graus na região. Com as informações do tempo, Rafael Cunha.
0: Muito bem, obrigado Cunha. Previsão do tempo atualizada por aqui. Uma boa semana a todos. Quer participar aqui do programa, pedir música, mandar o seu alô, aqui fazer a sua homenagem, 37933000, estamos à sua disposição.
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0: E Manu, siga o Lima Pro Freud. Vamos lá agora, 6:19, Arauto.

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2: Na região dos vales, média 11 graus.
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2: 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Bastante frio na previsão para esta semana, inverno apenas começando. 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Alô, Vini, toda a equipe, bom dia. Ritmo da valsa, seguindo nosso bom Geraldo com a valsa da colheita, Banda Fest Santa Cruz. 11 graus e meio a temperatura.

0: Destaque da música gaúcha, esse foi o Antônio Gringo, Cheiro de Galpão, mais uma música gaúcha muito bonita, por aqui já ouvimos o Adair de Freitas também na música gaúcha e agora o Antônio Gringo também no destaque por aqui, daqui a pouco viu o seu pause, já tá chegando por aqui no pedido musical, já vou trazer também o 0800 do Maratá, agora 6:30, temperatura na faixa dos 11-12 graus, aqui na região dos vales, aqui Verão Suá 11,5 graus. Temos aí temperaturas na faixa dos 11, 11.7, 11.9, tá entre 11 e 12 graus, a temperatura média aqui na região dos vales.
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0: Notícias, informações chegando por aqui, nosso primeiro bloco de notícias, oferecimento Tabacum está com vagas abertas para funcionários efetivos, muitos benefícios e diversas oportunidades de crescimento profissional. 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Oficialmente ontem começou o inverno, né? 5:24 aí da madrugada do domingo, a estação mais fria do ano, marcada por temperaturas baixas, dias curtos e termina aí no dia 22 de setembro, quando abre espaço para a primavera. E neste ano, no entanto, por conta do El Niño, o inverno deverá ter temperaturas mais elevadas no Brasil. O início do fenômeno foi confirmado pela Agência dos Estados Unidos para Oceanos e Atmosfera, o NOAA. O El Niño, que significa o menino, em espanhol se caracteriza pelo aquecimento da região equatorial do Oceano Pacífico. O nome foi dado por pescadores do Peru e do Equador, que apelidaram o aquecimento das águas em referência ao Nino Jesus, o menino Jesus. A gente pode não ter um inverno tão frio quanto a gente já teve, diz o meteorologista do Instituto Nacional de Meteorologia, o INMET, o Melquisedeque Rafael Duarte da Silva. O El Niño acaba criando um bloqueio, principalmente próximo a São Paulo, e não permite que as frentes frias avancem tanto para a região do Sudeste e também um pouco para a região Centro-Oeste. Além da temperatura mais elevada nessa região, o fenômeno pode trazer mais chuvas. O El Niño favorece a ocorrência de mais chuvas na região Sul, podendo causar eventos extremos de chuva, com chuva muito forte num curto período de tempo. O inverno já é um período que chove na região Sul. Com acréscimos dos efeitos do El Niño, isto pode ser agravado. Os reais efeitos, no entanto, são difíceis de ser previstos com muita antecedência. Segundo o meteorologista, com o aquecimento global e as mudanças climáticas, o tempo está mais difícil de ser previsto com meses de antecedência, por exemplo, assim como as durações exatas dos fenômenos climáticos. Então, inverno oficialmente começou ontem, às 5:24 da manhã.

outra notícia que se destaca aqui nas redes sociais em toda a região, aqui nos portais também, atropelamento com morte é registrado em Mato Leitão. Um atropelamento com vítima fatal foi registrado na noite de ontem, domingo, em Mato Leitão. Rosa Maria Pereira, de 58 anos, morreu no local do acidente. Já um homem e uma criança foram encaminhados por ambulâncias do sistema de atendimento móvel de urgência SAMU ao Hospital São Sebastião Mártir. Os três caminhavam pelo acesso Rodolfo Schter por volta das 8:30 da noite em direção à região central do município, quando foram atingidos pelas costas por um veículo que trafegava aí no sentido Santo Antônio Centro. O condutor e o veículo envolvidos não foram localizados no local do acidente. E essa notícia que repercute, infelizmente, tivemos uma vítima fatal aí em Mato Leitão com esse atropelamento ontem à noite, né? Rosa Maria Pereira, de 58 anos.

0: Alta Alegria, informação, trombonaço da Super Banda 0800 do Maratá. Muito bem, assim começa o seu dia aqui pela 90,5, aqui com o nosso programa Bom Dia Arauto, com muita música boa, música de banda, música alemã, música gaúcha. Esse bloco musical aqui também ouviu seu Pause, a nossa voz de ouro, Antônio Gringo, cheiro de galpão e também a banda Festa Balsa da Colheita. 19:07, bom dia aqui também já o seu, sempre na companhia, seu Rodrigo Ullmann, indo pro seu trabalho, nos dando uma carona, boa segunda-feira, boa semana do Ria de Lustiga, Edson Crema, da Mundo Chamanda, Chimarão do Ria, ui, até, de Carol Light, Weiss, Espiral do Ria, Pildan, Chega de Rotten, Chimarão, Preparia, Sai, Meiroi, Alla, Soda, Rega, Treva, Gestrói, Dimitri, Paranga, do Ria, Pante, Paridari, abraço, Carol, uma boa segunda-feira, boa semana aí, seu André Hinterholz, também já tá batendo, mandando foto do chimarrão, que maravilha. Alô, Valmiro, bom dia. Chuva boa, José Spiazzi, também da Lia Hansel, já tá mandando o seu bom dia por aqui também. Neste momento, não chove, né? Não chove aqui em Venâncio Soares, não sei como é que tá aí na sua cidade, aí na sua localidade, mas já tivemos uma chuvinha, não sei certo quantos milímetros aí de madrugada, não foi muita coisa, mas a previsão é de instabilidades para hoje, podendo chover até 20 milímetros nesta segunda-feira. E restante da semana, né? Frio na parte da manhã, com temperaturas abaixo dos 10 graus, mas o principal, bastante sol, a previsão de tempo bom. Dezoito, faltando para 7, Arauto.
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0: Na região dos vales, média 11 graus.
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7: William Beto, boa semana. Do jeito que você sempre quis.
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7: Ei, não esquecem, hoje dia 22 de junho, aqui no calendário, né? Além de ser o dia do orquidário, dia de levar o cachorro aqui pro trabalho, né? Que coisa séria, hein? Vamos lá, destaque da música alemã. Vildeca Hetzbuber. Daqui a pouco também música gaúcha da hora do mate com Berenice Zambuja.

0: Aí o Monte Azul de Nova Petrópolis, lembranças da minha terra, bonita, bonita, também ouvimos o Dobrado Fatione, Vilteca Hetzbuba, destaque da música alemã, e agora chegando nossa hora do mate com raios e trovões, raios e trovões aqui sobre a nossa capital do Chimarrão, trazendo, destacando a Berenice Azambuja, oferecimento Delex, ferragens e ferramentas, peças e máquinas aqui na Getúlio 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

0: Arauto Alegria, informação, os clássicos da nossa música do Rio Grande. Destaque também aqui na nossa programação do Bom Dia Arauto, das 6 às 9 da manhã. Aí a Berenice Zambuja, disso que o velho gosta, também nesse bloco musical Monte Azul, Dobrado Fatione, também o Vildeca Hats Bulba, pontualmente 7 horas, agora chove mais forte aqui, Verâncio, raios e trovões da sua ingeschlada forte, a Leitas e Zamplitzega, mas previsão é essa, hein? Previsão de tempo estável para esta segunda-feira, com previsão de uns 20 milímetros aqui na nossa região.
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0: Pontualmente 7 horas, Arauto.
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0: Muito bem, 7 horas e 4 minutos, chove aqui em Verâncio Aires neste momento, agora é hora de chamarmos a pastora Clarice. Nesta semana a pastora Clarice estará conosco com as suas mensagens aqui pelas 7 da manhã na programação do nosso Bom Dia Arauto. Bom dia, Clarice.
6: Bom dia. Nesta segunda-feira, acolho você, ouvinte, com as palavras do profeta Jonas, onde diz: na minha angústia, clamei ao Senhor e ele me respondeu. Queridos ouvintes, mesmo nas situações mais difíceis e profundas da vida, Deus ouve a nossa oração. Jonas, lançado ao mar, cercado pelas águas e

0: Amém.
1: Lar Alto. 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
2: Sete e seis, bom dia, Venâncio Aires, bom dia, tanto pra toda a região, hein? Vamos lá, cima ria, Freud, pis, nói nua, até as nove, do jeito que você sempre quis.
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2: Família Auler de Marques e Souza, família Chefe de Lajado, bom dia! Essa aqui é a valsa nova, música nova do La Montanara. A valsa Bodas de Ouro. Abraço, Marcia Schneider, de

0: Tastova Mochena e o Grupo Calêndula de Santa Cruz. Alô, Jonas, abraço, meus amigos, é da Padaria Delícias e São Rafael e Cruzeiro do Sul, estão da Companhia da Arauto já desde as 4 da manhã, estão na lida por lá, ontem, pronto, um curran, paga, né, vixen, um ringeltoção. Abraço, Guido, Lucinda Huber, obrigado pela companhia de vocês sempre, aí na cidade de Estrela, uma boa semana pra vocês, agora 7:12.
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0: 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Chegando por aqui, Rafael Cunha atualizando os modelos da metrologia para hoje, para semana. Bom dia.
3: Muito bom dia a todos que nos acompanham. A primeira segunda-feira de inverno será marcada pela chuva na região. A tendência é que a precipitação chegue a 20 milímetros na região e a expectativa é de máxima na casa dos 13 graus. Máxima que também deve seguir nessa terça-feira, mas aí já com a presença do sol. A mínima amanhã fica em 4. Já na quarta-feira, mínima de 3 com máxima de 14 graus. E na quinta-feira, a mínima também fica na casa dos 4 graus. Pelos próximos 10 dias, aproximadamente, teremos temperatura abaixo dos 10 graus na região. Com as informações do tempo, Rafael Cunha.
0: Muito bem, obrigado, Cunha. Já que tá chovendo aqui na nossa região, vamos lá com Alma Nova 7:15. Boa segunda-feira. Boa semana!

0: E a informação tá aí, Max e Lucas, do Bandolhão, Vichem, Vichem Vinoz, e Sonchen, Bandolhão, Lites, Omoides, Fritas, Esvacheira, Lutas, Esamplitz, Andundra, né? Irmão, já, temos aí, Brenda, já, recados chegando de vários municípios da região, né? E chuvinha nesse momento, bem fraca aqui sobre a nossa capital do Chimarrão, previsão de 20 milímetros aqui pra hoje. E essa música aqui do Max e Lucas, do Bandolhão, tem homenagem especial com essa música.
1: Bom dia, Marcelo. Hoje o patrão tá de aniversário. Toca o Mário Nicreto.
0: Mais na mão de Antônio Roy. Sérgio Poça, parabéns, Antônio. Da Chafariz, Poços Artesianos. Abraço, Antônio. Alde Bunda, todos aqui da Arauto também te parabenizando pelo teu capotes, Adelete, Bacharelson, Churrasca, Quista, Gabruto, né? Parabéns, parabéns, seu Antônio. Ima de Felsen, Platz do Rondão. Tá bom, obrigado aí pela parceria também, sempre aqui com nossa programação, tá bom? De todos aqui da Arauto também, parabéns pelo teu aniversário. Quem mais está já mandando o seu alô, já tá no trecho.
2: Bom dia, Marcelo. Olha, escuta.
0: Alas.
2: Já tem uma maçã no tapetão. Passando a Vestália. Hoje o destino é a Farroupilha, de tarde, Bento Gonçalves.
0: Aham.
2: E Arauto na carona.
0: Chenzo.
2: Tem que animar o dia, né, meu amigo? Um abraço, boa semana.
0: Pra ti também, boa semana, seu Milton. E pra todos aí que estão aí no trânsito, levando nosso programa da carona, Tangachen. Sete vinte e três, Arauto.
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0: Edson Vidilar e Mavoldo, né? Do jeito que você sempre quis.
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0: É começar o dia, começar a semana ouvindo uma boa música de banda, música alemã, música gaúcha. Gente, é valsa, banda Opus, daqui a pouco notícias.

0: Valsa dos 20 anos, Super Banda Opus e Montenegro, mais uma bonita valsa aqui na programação do nosso Bom Dia Arauto. Já vou trazer música alemã, já tem música gaúcha. Agora 28, faltando para as 8 da manhã, temperatura aqui na faixa dos 12 graus aqui na região dos vales.
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0: Muito bem, 6:30, 7:30, 8:30, tem notícias aqui do nosso Bom Dia Arauto. 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Bianca da Silva, bom dia.
2: Bom dia, Marcelo, bom dia aos nossos ouvintes. Criança inicia tratamento contra a AME e família mantém campanha por medicamento. Um menino de Santa Clara do Sul recebeu a primeira dose de medicação prescrita para atrofia muscular espinhal do tipo 2. Agora, a mobilização busca garantir o acesso a uma terapia considerada fundamental para conter a evolução da doença. Quem quiser e puder ajudar, né, pode doar através do Pix 048-286-934. 048-286-934. Neste fim de semana, nós tivemos diversas aí notícias de polícia, né, de segurança pública. Bastante. E uma... Exatamente. Uma delas foi que a PF de Santa Cruz está investigando a origem de 800 quilos de maconha apreendidos em uma rodovia aqui na nossa região. A abordagem aconteceu na tarde do sábado na BR-386 em Lajeado. A droga estava escondida sob sacos de ração. O motorista, um homem de 56 anos, natural de Dionísio Cerqueira, lá em Santa Catarina, ele tem antecedentes por tráfico de drogas, informou que havia carregado a carga lá em Barracão, no Paraná, e que levaria até Porto Alegre.
0: 800 quilos.
2: É muita, quase uma tonelada, né, Marcelo?
0: É, parece que o Boqueirão também foram 200 quilos, mas olha, é muita droga.
2: É muita coisa. A gente ainda teve outros casos aí da segurança pública, tu falaste anteriormente sobre atropelamento. Tivemos um caso de incêndio também ontem aqui em Venâncio Aires. Tivemos sinistro com morte em Rio Pardo. Então, esse final de semana, né? Eu acho que vale a gente sempre trazer e reforçar a chuva também. Traz essas questões de trânsito, então é bom que os nossos ouvintes que estão nos carregando aí pra lá e pra cá através do rádio no carro tenham mais cuidado, né? Reforcem esse cuidado porque é importante.
0: Muito bem. Certo, obrigado, Bianca, trazendo as informações por aqui. Daqui a pouco, às 8:30, tem mais. Vai acessando também o nosso portal de notícias, portalarauto.com.br.

0: a informação, tem pra vocês a banda Adler's Band de Santa Catarina, Ima Ima. E também ouvimos o grupo Candeeiro, destaque da música. A música gaúcha, Cantador de Campanha, também banda Opus de Montenegro, Nois Menuda, a Rua, Edson Kremer, que sai de Afraid, das Sean Paul, a Rua das Esquimanos, a Tungel, galera. É, Solamos aqui, Tzhil, Galtas, e Onza Vinda, Vedaret. Então, tá bom, mas a chuva continua fraca que Verão Soares nesse momento. Kratervot, Hotskan, Blitzung, Tunadgal. E temos aí essa previsão de chuvas, tempo estável para hoje, mas já muda completamente o cenário a partir da manhã, né? Então, tá bom, indo para Imigrante, te levando na carona. Valeu, seu Gerson, estivemos juntos aí no sábado passado, aí na Liga São José, município de Estrela. Gerson Trojac, amigos e patrocinadores do projeto. Aí a terceira idade festa, estamos fazendo essa recepção, fotos, vídeos, também registrando os eventos da terceira idade, participando aí dos eventos da terceira idade do Vale do Taquari. Estivemos aí no sábado, aí na linha São José em Estrela, seu Dino Eli, obrigado, aí pela recepção, o pessoal do Star 13 Corinas esteve, da animação, cheia música, mais de 30 grupos presentes aí, no sábado passado aqui da comunidade da São José, Grupo Sorriso, aí de Estrela, foi um prazer, uma alegria ter estado com vocês, né? E nosso próximo evento que nós vamos participar fora de Verâncio é no dia 4, né? Dia 4 de julho. Estaremos aí no bairro Alesgut, em Teutônia. Muito bem, também primeira vez que estaremos aí nesse evento aí do grupo da terceira idade Alesgut, aí da cidade de Teutônia, bairro Alesgut. Muito bem. E também o nosso projeto é Viva a Vida dos Bailes da Terceira Idade aqui de Verâncio, retomando somente no mês de agosto, julho, é o pessoal nos grupos da terceira idade aqui em Verâncio fazem umas férias, né? Tem uma folga, não tem bailes da terceira idade aqui em Verâncio, retomando depois do mês de agosto, aqui na Liga Travessa, do gigante da Liga Travessa. Muito bem, quem mais aqui tá participando? Marli Valbrin, da cidade de Imigrante, estamos na companhia da Arauto. Gente, exalta a madreira, que é a banda Ciclos e Teutônia. Feliz e abençoada semana pra todos nós, tá bom, Marli? Daqui a pouco vem banda Cigros aqui na programação. Líder Som também na pedida pra recordar e começar bem a semana. Um abraço, Jordi Golba, Leia, Daria Justo Rangel.
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0: Na região dos vales, média 12 graus.
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0: Arauto Alegria, informação bonito, bonito esse baixichão com a banda Imigrante de Sapiranga. Também ouvimos os atuais por ela e também nesse bloco musical tivemos aqui, nesse bloco musical também o líder som na pedida. Shenzo trazendo por aqui nesse momento a nossa mensagem de fé, de otimismo, de esperança, de reflexão desta manhã da segunda-feira, 22 de junho.
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0: 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Michael Tessin, bom dia.
2: Bom dia, ouvintes da Arauto 90,5. Vamos para a mensagem desta manhã.
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2: Amigos e amigas da Arauto, eu não posso me dar o luxo de esperar a linha de chegada para ser feliz. Sabe por quê? Porque ela está sempre se movendo. Muitas vezes colecionamos a felicidade ao futuro. Nós colecionamos e condicionamos. A gente fala assim: eu vou ser feliz quando eu me formar. Eu vou ser feliz quando eu me casar. Quando eu conquistar aquela promoção. Quando eu comprar a casa, o apartamento, a chácara. Quando eu trocar de carro, etc, etc, etc. E quando uma dessas conquistas chega, logo nós criamos uma nova linha de chegada, um novo quando. E assim, sem perceber, nós passamos a vida inteira correndo atrás da felicidade, sem nos permitir vivê-la. Olha que interessante. A verdade é que a felicidade, ela não está apenas em destino, minha gente. Ela também mora no caminho, nas rotinas. Está nas pequenas coisas do nosso dia a dia. Do meu, do seu, do nosso, sim. Pô, um chimarrão que é compartilhado. Aliás, nesse momento aqui na Rádio Arauto, a gente tem a parceria. Chimarrão gostoso, mas que bênção isso. Um café. Alguém para conversar, uma forma sincera, abrir o coração, dar um abraço, um cordial e fraternal abraço a ti e aos teus, de todo o time da Arauto. Uma risada, que coisa bem boa, dar uma gargalhada, no privilégio de ter uma família por perto, na saúde, tá sem dor agora, né? Tá podendo te movimentar, tá enxergando, né? Tá enxergando aí, tem a visão. No trabalho, na oportunidade de viver mais esse dia, coragem! Talvez a grande sabedoria seja essa, minha gente. Aprender a apreciar o que existe, em vez de apenas viver olhando lá para aquilo que falta ainda. Ok, a gente precisa estar sempre almejando novas conquistas, mas pare, pense, reflita comigo. Tem tanta bênção hoje no teu radar, no teu campo de visão. Eu reitero, é muito justo e verdadeiro que eu vou falar. Ter sonhos é muito importante, minha gente. E recomendo que a gente tenha, sim, esses sonhos. Ter as metas, então, eu sou apaixonado por metas. É, quem convive comigo aqui no dia a dia, nos corredores da empresa, sabe, eu amo metas, clareza. É, mas nós não podemos adiar a nossa felicidade para um dia que ainda não chegou. A vida está acontecendo agora. E hoje, o que nós faremos? É, o que nós queremos? O que nós temos? Põe a semente na terra, não será em vão. Mas viva hoje. É, talvez nesse momento existam muitas razões para você, meu amigo, minha amiga do rádio aí do outro lado, agradecer e ser muito feliz. Exatamente onde você está agora. Eu não sei de onde você me dá o privilégio da audiência nesse momento, mas eu quero conversar com você. Dá um sorriso aí. Tal qual aquela música do Gustavo Lima, do Retrovisor. Olha no retrovisor, tudo que você já passou. Ah, a vida é bela, a vida é maravilhosa. Seja feliz, hoje.

0: Arauto, alegria, informação, tá aí a Fátima Jimenez, mas olha só essa música que é um sucesso, né? Essa letra é a mensagem dessa música, felicidade, em cima dessa mensagem do dia de hoje, que falou exatamente da felicidade. Vamos lá, vamos ao intervalo comercial, já volto trazendo mais pedidos musicais, 3793-3000, pra você participar aqui no nosso Bom Dia Arauto, com mensagens, quer mandar o seu recado, fazer homenagem, pedir música, é só ligar ou mandar mensagem no 3793-3000. Oito horas e nove minutos, Arauto.
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6: 8:13. Jorge Calmer, Bom Retiro. Bom dia.

0: volta, alegria, informação, Vaza, Chevalza, Freunda Verde e companhia. Também ouvimos a música Chuva, com terceira dimensão, também a banda Sincros de Teutônia. E temos a nossa promoção aqui em parceria com a Colônia Café House no ar, hein? 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
0: 8:25, Arauto.
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0: Na região dos vales, média 12 graus.
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0: 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Alô, Classe Reuter, obrigado pela companhia, trabalhando na companhia aqui da Arauto. Alô, Marcos, Marcele, Sandra, Lucas, Vitor. Alô, Clóvis. Vamos juntos até as 9 da manhã, do jeito que você sempre quis.

piscina, vou deixar ser também na companhia, tomando um chimarrão e sempre na companhia aqui da Aralto. Um abraço, Dankeschön. Musical Calmon na pedida aqui da Glacier.

0: música pedida, música atendida, musical Calunga, agora 29, faltando pras 9 da manhã, daqui a pouco mais música do ritmo do Kerp, tem mais música gaúcha também, aqui na nossa programação musical do Bom Geraldo, que agora chega com mais notícias e informações.
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0: Bianca da Silva, voltando com mais notícias, patrocínio Óticas Lauro, a Copa chegou nas Óticas Lauro com promoção campeã, comprando lentes e novenço do Brasil, você ganha o segundo par grátis. 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Muito bem, Bianca, mais informações.
2: Bom dia, Marcelo, bom dia aos ouvintes, eu trago uma atualização do caso de atropelamento em Mato Leitão. O veículo envolvido em atropelamento foi localizado pela Brigada Militar. A partir de vestígios deixados no local do acidente, de informações coletadas, as equipes policiais localizaram o automóvel suspeito em um endereço da região. O veículo apresentava danos característicos do atropelamento e foi apreendido e recolhido para realização de perícia. No entanto, o condutor não foi encontrado no local. Além disso, vamos falar de Copa do Mundo. A França e a Argentina podem garantir hoje uma nova vaga. A atual campeã argentina joga às 14 horas em Dallas contra a Áustria. Na sequência, às 18, a vice-campeã França enfrenta o Iraque. A partida será na Flórida. Completam ainda a rodada Noruega e Senegal às 21 horas em Nova Jersey. E à meia-noite tem Jordânia e Argélia.
0: Muito bem, obrigado. Grandes jogos hoje aí na Copa do Mundo. Muito bem, chegando por aqui, na programação, no ritmo do Kerp, a banda Concórdia de Santa Catarina, Yetz Ketzlos.
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0: alta alegria, informação, famosa Cancioneiro das Coxilhas, Adelar Bertucci, regravada pelo Chiquite Bordoneiro. Aí o Cancioneiro das Coxilhas, mais um destaque da música nativista. É a música gaúcha, a música alemã, também a música de bandas no seu início da manhã aqui na Arauto 90,5. Nosso bom Geraldo das 6 às 9 da manhã. Aqui seu Fábio Schwertz também já começando a semana. Alas Reite e Fábio, é hoje o dia tá meio complicado para construção civil, né? É, tem que fazer aquele trabalho interno, reboco, né? Instalação de coisa elétrica. E até. Ai, desidilaito, mit Backstein, Chavara, mit Arba, mit Cimento. Dormindo Reia Tazun Tascal, para quem trabalha com a construção civil, hoje dia bem complicado, mas restante da semana, pelo menos até sábado, temos a previsão de predomínio do tempo bom, né? Para domingo novamente se prevendo alguma chuva e manhãs frias com temperaturas abaixo dos 5 graus, especialmente a partir da quarta-feira. Jenson Patrick, abraço meus amigos, seu Patrick Breitenbach, obrigado pela companhia, os guri da Rápido Santa Clara, daqui a pouco Monte Azul já vai chegar para vocês aqui também na pedida. Aqui nome da comunidade São João Batista da Santa Eugênia, né? Alô, seu Rabutski, agradecendo a todos que prestigiaram o jantar baile da comunidade São João Batista no sábado à noite, apesar do frio, né? Do tempo meio complicado e bastante coisa ao redor aí, evento foi novamente, muito bom, né? Quase 300 jantas servidas aí e a animação foi do musical Energia, então em nome da comunidade, agradecimento a todos que prestigiaram e compareceram aí no jantar baile aí da Santa Eugênia. Também mais de 500 jantas servidas lá na Picada Santa Clara, seu Cleiton Rambo, agradecendo a todos aí que prestigiaram também, foram lá depois também dançar com a animação da Superbanda Monte Carlo, belo show aí da Superbanda Monte Carlo e agradecendo então em nome da diretoria a todos que aí novamente fizeram com que o jantar baile de Kerp, a da Picada Santa Clara, fosse um sucesso. Coisa boa e agradecendo sempre também a parceria aqui com a propaganda, aqui com a 90,5. Dezoito para as 9, Arauto.
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Jota Alegria, informação, fechando o nosso programa Bom Dia Arauto com a banda Flor da Serra Carolina. Também ouvimos a Pombinha Branca com o Dions Musical Master aí de Santa Catarina. É muito bem tocada e interpretada essa música Pombinha Branca aí com o Dions Musical Master e também banda Monte Azul, Weinstuhl, Bergensager. Final do nosso programa Bom Dia Arauto nessa manhã chuvosa da segunda-feira, dia 22 de junho. Tô ficando por aqui com o programa Bom Dia Arauto, na sequência Fernando Fenkler, te faz companhia até as 11:30 da manhã. Volta amanhã, bem cedo, 6 da manhã, estou de volta com o Bom Dia Arauto até as 9 horas. Não esqueça, ainda 5 às 6 tem o Brasil Sertanejo com aquela boa música sertaneja.

0: 2 minutos e meio, faltando pras 9, Arauto.
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4: Vamos lá, segunda-feira, bom dia. 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

Alô, alô, minha gente, bom dia, bom dia, bom dia! E aí, tudo beleza por aí? Tudo Alan Chen, tranquilo, tudo bom? Certo? Segunda-feira. Estamos chegando aqui para mais uma semana, mais uma jornada. Agora sim, definitivamente no inverno, né? Começou ontem, cedito na manhã, estação inverno. Ontem tivemos o dia mais curto do ano e a noite mais comprida, né? É, daqui pra frente, vai cada dia alguns segundinhos lá, vai deixando aí o anoitecer mais tarde, né? Pois bem, 22 de junho de 2026. 22 de junho de 2026. Aqui estamos com muita alegria para te fazer companhia nesta segunda-feira. Hoje, no calendário sazonal, nós temos o dia de número 173 do ano. A semana 26, 47,4% do ano já se passou. A lua é crescente. Hoje é o dia do aeroviário, dia do orquidófilo, dia do economiário e também dia mundial do Fusca. Aí, que beleza, né? Quem não conhece o icônico Fusca, né? Volkswagen, das Auto, né? Que tal, gente? Dia do Fusca hoje. Bom, pra você que tá aí nos acompanhando desde cedo da manhã, com a boa música, com a informação, com essa chuva lá fora. Aí, que chuva boa, né, gente? Umas trovejadas hoje mais cedo, né? Umas trovoadas, né? Trouxe a chuva pra gente. Então, espero que todos nós sejamos abençoados com essa chuva. Temos uma semana maravilhosa, que comece bem, que continue bem, que termine melhor ainda. Quando é a segunda-feira, hoje o dia está no ar, começando com Banda Porto do Som.

0: 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Tá aí o sucesso de Banda Modelo. Direto ao assunto. E Paixão Bandida, essa aqui é uma das preferidas da nossa colega Dayana, né, Dayana? É, o Banda Modelo. Isso aqui, na verdade, são canções que o Joel Carlos já havia regravado. Fizeram sucesso no tempo dele na banda Champion, né? Direto ao assunto. E o Paixão Bandida, né? E aí, nessa nova, essa mais recente gravação de DVD do Modelo, é da Banda Modelo, foi a primeira lançada, né? Direto ao assunto e Paixão Bandida. E agora temos também já a Se Eu Não Tivesse Bloqueado da Modelo com o Rogério Magrão em banda, né? E em breve, com certeza, a gente vai ter mais uma nova canção. Falando em breve, tem várias bandas voltando, né, gente? Tem várias bandas voltando. Pop Sul. Tem lá o musical RC também agora com Cleiton Borges, que vai apresentar uma novidade nos próximos dias. Temos o exemplo aí da banda Estúdio, que voltou. Banda Artibis voltando também, vão nos visitar aí essa semana, apresentar o seu novo trabalho. A banda KN, né, que já tá aí veiculando a música e faz umas 2, 3 semanas, né, o Diário de Verão e por aí vai, né? Então, são várias novidades, né? Movimentações aí no cenário da música popular do Sul. E a gente fica sempre bem atento, bem ligado pra trazer tudo pra você que gosta do bailão, né? Certo? Esse é Arauto 90,5, 9:19. 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
0: Na região dos vales, temperatura em 11 graus.
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4: 9 horas e 24. 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

0: 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Informação, destaque nacional. Só um de nós, participação do Paulinho Dil. Hora de falar aqui da nossa hora do mate. É, o gaiteiro já tá na pista. Vem aqui, chega mais, meu gaiteiro. Vamos lá, segunda-feira de chuva, tio. Botar gaita aí na programação, né? 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E o nosso momento gaúcho, a hora do chimarrão aqui, Naralto, hoje com Grupo Minuano. Chega de bole bole.
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Tá aí a música gaúcha na hora do mate hoje com o Grupo Minuano. Eita, maneira das boas, né, gente? Deus o livre. Uma chuvinha dessas lá fora. Temperatura nesse momento 11 graus. É, e a segunda-feira vem se apresentando aqui na Arauto, sempre com muito otimismo, muita alegria. Para darmos um bom início para nossa semana, né? Sempre digo, quando a gente consegue, quando a gente quer começar bem a semana, o resto da semana também vai ser bom, né? Começando bem a semana, aí a tua semana vai correr bem, vai terminar bem, né? Você tem que pensar nisso, né? Segunda-feira, vamos começar bem essa semana, né? Bora lá fora, tem esse tempo fechado, bem escuro, né? Com chuva bem fininha, bem leve nesse momento, né? A gente tem que pegar e tocar a ficha. Ah, tem que sair pra rua, tem que guardar chuva, aquela coisa. É complicado? É. Mas faz parte, né? Faz parte. Tá com saúde aí, tá tudo bem. Não tem nada que reclamar, né? Vamos juntos? Semana começando então, né? 22 de junho de 2025. Eu comentava antes, ontem, a chegada do inverno. Na data de ontem, nós tivemos o dia mais curto do ano e a noite mais comprida do ano, né? Aqui pra frente agora, cada dia vai escurecer um pouquinho mais tarde, né? Isso aqui é só alguns segundos, depois eu posso dar uma pesquisada ali, né? Alguns segundos a diferença por dia, né? Mas esse marco aí com a chegada do inverno, né? Da estação inverno. Por aqui no WhatsApp, deixa eu mandar um abraço pra todos que estão aí na companhia. Muita gente recebendo o feliz aniversário, né? É, muita gente de parabéns hoje. Alô, seu Robson, bom dia. Vendler, ótimo início de semana. Tô aqui no Rincão de Souza te ouvindo. Valeu, Robson, obrigado. Quem mais? Bom dia. Toca aí San Marino, essa cama não vendo. Rincão de Souza. Ah, Elisete, né? Valeu, Elisete. Abraço pra ti, obrigado. Obrigado pela tua companhia, pela tua audiência. Quem mais? O Pedrinho, né? Pedro Antônio da Silva também. Sempre mandando aí sua participação. Tá conectado com a gente nessa manhã de segunda. A gente vai agora para o intervalo e daqui a pouco tem banda AESA.

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2: Agora 19 para as 10, Arauto.
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2: A região dos vales, temperatura em 11 graus.
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0: É manhã de segunda-feira. Obrigado pela tua audiência, pela companhia. Bom trabalho aí pra você. Galera que tá por casa, galera que tá no trânsito, galera que tá na lida. Vamos juntos.

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2: Muito bem, vamos lá. 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E conte então com o Sicredi, nos trazendo aqui a nossa previsão do tempo, direto do jornalismo. A voz dele, Rafael Cunha. Bom dia, Rafa.
3: Muito bom dia a todos que nos acompanham. A primeira segunda-feira de inverno será marcada pela chuva na região. A tendência é que a precipitação chegue a 20 milímetros na região e a expectativa é de máxima na casa dos 13 graus. Máxima que também deve seguir nessa terça-feira, mas aí já com a presença do sol. A mínima amanhã fica em 4. Já na quarta-feira, mínima de 3 com máxima de 14 graus. E na quinta-feira, a mínima também fica na casa dos 4 graus. Pelos próximos 10 dias, aproximadamente, teremos temperatura abaixo dos 10 graus na região. Com as informações do tempo, Rafael Cunha.
2: Muito bem, tá aí o inverno dando as caras, né? Muito bem, agora 6 minutos faltando para as 10 da manhã. São Francisco e a nova música Dor Bandida.

0: faltou alegria, informação, San Marino e a latinha na goteira, maravilha, maravilha. Fechando mais um bloco, né? Fechando mais um bloco, mais uma hora de sucessos aqui no Hoje é o Dia. Manhã de segunda-feira, vamos ao intervalo, daqui a pouco tem o nosso Toca Mais, hein?
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0: A última do San Marino foi pro Márcio Hermes, né? Essa aqui também serve, Márcio. Copo cheio. Bibiana Bonacel com Alessandro Turra.
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0: Dez e um, Arauto.
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agora são 10h05, a temperatura marca na nossa região nesse momento a média aí de 11 graus. Direto do Portal Arauto, chegando para você os destaques em notícias. Jovens de 15 a 19 anos têm até 30 de junho para se vacinarem contra a HPV. A campanha busca ampliar a proteção contra doenças causadas pelo vírus, incluindo diversos tipos de câncer. A vacina é gratuita e está disponível nas unidades de saúde para quem ainda não recebeu a dose. A Secretaria Estadual da Saúde reforça que a imunização é segura e uma das principais formas de prevenção. Detran RS alerta que condutores que tiveram CNH cassada devem fazer o curso teórico. Condutores que estão reiniciando o processo de habilitação precisam realizar o curso teórico em um CFC. O curso disponível no aplicativo CNH do Brasil vale apenas para a primeira habilitação. Após cumprir os 2 anos de cassação, o motorista deve passar novamente por etapas como exames, curso teórico, prova e avaliação prática. Santa Clara do Sul recebe R$500 mil em recursos para a saúde e pavimentação. Valores foram entregues pela vereadora de Santa Cruz e pré-candidata a deputada estadual, Nicole Weber Covatti, durante visita ao município. Do total, 100 mil serão destinados à saúde e 400 mil para obras de pavimentação no interior.

Arauto Toca Mais, chegando para você, edição desta segunda-feira, 22 de junho. Muito bem, agora são 10 horas e 7, temperatura em 11 graus. É hora de botar o Toca Mais no teu rádio. A música 1, Bibiana Bolacel, Copo Cheio. Música 2, Banda G10 e o Cristal Quebrado. 3, Banda Vaneira na Hora de Amar. Música 4, Banda Rosas com Pino, Bye Bye Maria. A música 5, César Menotti Fabiano, com a Boiadeira, Eu Sem Você Não Dá. E a música de número 6, Doce Pecado, Linda Demais e Coisas Esotéricas. Vamos lá então, preparados aí, Arauto, toca mais!

0: sucesso, Doce Pecado e o Medley. Linda demais e coisas esotéricas, né? Bom dia pra você. Eita, segunda, né? Começou aí bem cedo já com as trovoadas, depois a chegada das chuvas. Como é que foi aí na tua região? Tudo certo? Tranquilo? Beleza, neste momento, aqui no centro de Venâncio Aires deu uma boa clareada, né? O dia inteiro assim tava tempo mais escuro, né? Mais anoitecido, digamos assim, agora que deu uma boa clareada, né? Mas segue com um chuvisqueirinho bem fininho, né? Eita, beleza, é o nosso primeiro, aliás, nossa primeira segunda de inverno. Ontem cedo, 5 e pouco da manhã, já chegamos aí, aliás, já chegou, né, no nosso calendário a estação inverno. E hoje é a nossa primeira segunda-feira dentro do inverno, já com esse tempo bem característico, né? Muito bem. Olha o nosso amigo aqui, o Astor Fossil. E aí, meu amigo Astor? Ah, que dia, né? Que dia pra tomar um vinho. Lembrei do senhor aí. Boa, boa, né? Grande Astor, toda a família Fossil, dá abraço pra vocês aí. Qual que é a lida hoje? A lida é galponeira? A lida pelos galpões aí, provavelmente, né? Esse tempo aí, né? Show de bola, tudo de bom pra ti, Astor, pra família toda aí. Qualquer dia desses, vamos ter que dar um prejuízo aí de novo, né? Certo? Mas a fila tá grande, eu vou te dizer. Man, juntos que no último foi o Alceu Presta, né? Esse foi o último que onde a gente deu um prejuízo. Vamos ver, a fila tá grande. É quem geralmente que cuida, que organiza isso, é o nosso colega aí, o Marcelo Frei, né? Estou. Muito bem, 10:30, gente boa. Quero lembrar você que hoje tem lançamento, tá? Lançamento dos atuais. A gente tá aqui só na espera da nova música. Daqui a pouquinho a gente traz pra você. Enquanto a nova não vem, a gente escuta essa aqui.
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1: Dez horas e 31, Arauto.
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1: Região dos Vales em 11 graus.
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0: Os atuais com Vore. Em instantes tem música nova, hein?

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1: 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E a notícia boa da Arauto, gente, olha só, a Prefeitura de Mato Leitão abriu a licitação para o novo trecho de asfalto em Vila Santo Antônio. A abertura das propostas na modalidade concorrência eletrônica está marcada para o dia 2 de julho. Essa obra aí que vai sair tem 1,4 quilômetros de extensão, receberá um investimento de 1,5 milhão e contará com recursos do programa Pavimenta 3 do governo do estado. Muito bem. Aí mais um trecho anunciado aí de pavimentação em Mato Leitão, dessa vez na Vila Santo Antônio, né? Novo trecho, bacana, é notícia boa da Arauto, com certeza. Alô, turma da Cidade das Orquídeas. E por aqui, a gente traz pra você a nova do Grupo Presença, Sabor Alcoólico, aliás, Amor Alcoólico.

0: Arauto, alegria, informação e a nova do presença. Amor alcoólico. Maravilha. E aí, gostou? Tá bombando aqui na Arauto. Falando nisso também, em instante, gente, lançamento agora às 11 da manhã, a nova música. A nova música dos atuais. Tem participação de duas meninas que são bem famosas já, especialmente nas redes sociais, a Thalita e Elisa. Thalita e Elisa são duas meninas, são duas irmãs, e elas viralizaram cantando a música aquela Dominique. Dominique, Nique, Nique. Então, essas duas meninas cantam demais. Olha, a menina que faz a primeira voz, incrível. A segunda voz também, fantástico. Pense numa afinação. Nossa Senhora, bonito demais. Thalita e Elisa e os atuais. A música é Mississippi, tá bom? Daqui a pouquinho a gente larga pra você. Pensa numa canção. Bom demais mesmo, tá? Então, ó, fique esperto aí na Arauto, que daqui a pouquinho a gente tá trazendo. Lançamento às 11 da manhã. E às 11 a gente vai tocar pra ti, tá bom? Certo? Gostaria de mandar um abraço especial pra dois parceiros aqui, estão sempre na companhia da rádio. O meu amigo Marquinhos, né, do Mariante. Na sintonia da 90, sempre pediu uma do Destaque Nacional. Ele, tá sempre ele e o Lisboa, né? Os dois estão sempre ouvindo a gente. Obrigado, viu, Marquinhos? Tudo de bom pra vocês. Valeu pela companhia. Deixou aqui também um abraço a todos e todas, né? 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
0: Em instantes tem Danúbio Azul, amei antecipado.
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0: Oito para as 11, Arauto.
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0: Essa aí foi uma clássica da Sétimo, numa nova roupagem agora, meu menino, né? Como prometido, com a participação de Thalita e Elis, agora em primeira mão pra você, ouvinte da Arauto, vai ouvir pro primeiro, hein? Com certeza. Os Atuais, Thalita e Elisa com Mississippi.
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0: aí, Nova dos Atuais, Mississippi, com Thalita e Elisa. Primeira vez ouvindo aqui junto de você, nosso ouvinte. Essa grande novidade, hein? E aí, curtiu? Que dupla de vocais, hein? Nossa senhora, essas meninas são demais. Os Atuais, a nova música, você pode pedir a partir de agora. Fica à vontade.
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0: Já já tem San Marino.
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0: 11:07, Arauto.
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Voltamos com muito mais música. É o nosso último bloco do Hoje é o Dia, desta segunda-feira. Começando com o San Marino.

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Banda Ecos. Eu, o copo e ela. Pra fechar bem mais uma edição do nosso Hoje é o Dia. Então tá bom, né, gente? Muitíssimo obrigado a todos que sintonizaram e ouviram e conectaram Arauto FM 90,5 nesta manhã. Segunda-feira, né? Todos nós tenhamos uma semana abençoadíssima, uma semana gloriosa, uma semana boa demais, né? E comece, continue e termine bem essa nossa última semana inteira, né? Cheia desse mês de junho, né? Termina lá no dia 30, que é terça-feira da outra semana, né? Semana que vem. Certo? Gente boa, vem aí Matheus de Freitas. Eu fico por aqui, volto amanhã às 9. Matheus vai comandar o Informativo Arauto, trazendo as principais notícias.

0: Agora 11:29, Arauto.
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6: 11:33, temperatura 12 graus na região. Está no ar mais uma edição do Informativo Arauto. Chegando a partir de agora o essencial das informações antes do seu meio-dia. Apresentação de Matheus de Freitas, roteiro de Bianca da Silva e a produção por conta do Departamento de Jornalismo do Grupo Arauto de Comunicação. 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No Informativo Arauto de hoje você confere. Vale Verde passa a integrar Geoparque Triássico do Vale do Rio Pardo. Venâncio Aires cumpre meta de audiência pública para se tornar a capital nacional do chimarrão. Secretaria de Saúde de Mato Leitão inicia agendamento de mutirão para exames de ressonância magnética. E Venâncio Aires registra 131 internações e 11 mortes por síndromes respiratórias em 2026. Essas e outras informações chegando com credibilidade a partir de agora.
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6: 11:34, Vale Verde passa a integrar o parque, o Geoparque Triássico do Vale do Rio Pardo. Os fósseis encontrados no município estão em exposição. Todos os detalhes chegam na reportagem do jornalista Jonathan Castro.
9: O prefeito Ricardo Freeman anunciou que Vale Verde fará parte do consórcio público intermunicipal que está sendo criado para gerir o Geoparque Triássico, formado pelos municípios do Vale do Rio Pardo, que apresentam geossítios com afloramento de fósseis do período Triássico de mais de 240 milhões de anos atrás, condição necessária para integrar o território do Geoparque. Conforme o paleontólogo Voltair Dutra Paes Neto, atualmente atuando junto ao Museu Nacional da UFRJ do Rio de Janeiro, uma equipe de cientistas estadunidenses e brasileiros liderados pelo paleontólogo argentino Agustín Martinelli, identificou há 10 anos, entre os fósseis encontrados em Vale Verde, os primeiros exemplares de Aleodon da América do Sul, um gênero aparentado aos mamíferos que só havia sido encontrado na África, indicando a união dos continentes no passado. Além do material tipo do sinodonte onívoro Aleodon cromptoni, outros sinodontes herbívoros também são conhecidos na fauna de Vale Verde, mas que também foram encontradas na Argentina e na Zâmbia. Estudo recente, liderado pela bióloga Júlia Lara de Souza, da Universidade Federal do Pampa, representa o primeiro registro da espécie argentina do dicinodonte Dinodontosaurus brevirostris para o Brasil, um grande herbívoro da época também aparentada aos mamíferos atuais. Outros dicinodontes também foram encontrados na área, embora sua preservação tenha impedido a identificação em nível de espécie. Répteis como pseudossúquios, carnívoros e possíveis materiais de rincossauros também são conhecidos, mas estes ainda estão em estudo. Os fósseis foram encontrados na região da Fazenda da Cria ou Fazenda Júlio Velho entre 1960 e 1980. Os sítios paleontológicos identificados no município compreendem uma série de afloramentos históricos associados ao corte ferroviário, cuja localização é conhecida, embora novos afloramentos fossilíferos existam em cortes de estradas e açudes. O prefeito Ricardo Freeman acredita que essa descoberta possa trazer um novo segmento de turismo ao município em um futuro próximo, assim que esses locais forem oficialmente integrados ao Geoparque, que deverá ser reconhecido pela Unesco. Os fósseis encontrados em Vale Verde estão em exibição no Museu Padre Daniel Garnin, em Mata, e no Museu Vicente Palotti, em Santa Maria. Eles fazem parte das coleções científicas da Universidade Federal do Rio Grande do Sul e da Pontifícia Universidade Católica do Rio Grande do Sul, em Porto Alegre.
6: Muito obrigado, Jonathan Castro. 11:37. 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Venâncio Aires cumpre a meta de audiência pública para se tornar oficialmente a capital nacional do chimarrão. O projeto já recebeu parecer favorável dos parlamentares. Pietra Marques conta mais informações.
10: Na presença de representantes do governo municipal, cadeia produtiva da erva mate e do turismo à base de chimarrão, Venâncio Aires realizou na tarde de quinta-feira, no plenário Vicente Chu, na Câmara de Vereadores, a audiência pública com o objetivo de reconhecer de forma oficial o município como capital nacional do chimarrão. O evento ouviu sociedade local e regional, buscando promover evidências que dimensionem a relevância histórica, cultural e econômica da bebida, que é símbolo dos gaúchos para Venâncio Aires. De livre manifestação entre os participantes, vários aspectos foram ressaltados para comprovar o direito ao título. Desde os 40 anos de história da Festa Nacional do Chimarrão, os monumentos e locais temáticos à bebida, a realização da maior mateada do mundo, até a recente marca de território, que oficializa internamente o título. Para o prefeito Jarbas da Rosa, porém, os reconhecimentos por lei, que chegaram em 2009 no estado e atualmente tramitam em âmbito federal, não alteram o orgulho que já é do povo venâncio airense há muito tempo. Segundo Jarbas, não se cria uma identidade por lei, pelo contrário, apenas oficializa em âmbito nacional aquilo que a comunidade venâncio-airense já vive e reconhece há muitos anos. relatora do projeto número 4.695 de 2025, de autoria do deputado federal Giovanni Cherini, na Comissão de Cultura da Câmara dos Deputados, a deputada federal Denise Pessoa participou da audiência e antecipou seu parecer favorável à matéria. A audiência pública é considerada o principal passo do trâmite do projeto, que agora segue para a Comissão de Constituição e Justiça e em seguida para a votação em plenário. Da redação, Pietra Franco.
6: Muito obrigado, Pietra. 11:39. Nesse momento, chegando a previsão do tempo. 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Previsão do tempo chegando com Rafael Cunha. Bom dia, Cunha.
11: Muito bom dia a todos que nos acompanham. A máxima hoje chega aos 13 graus e o acumulado de chuva deve ficar em torno de 20 a 30 milímetros, variando nas micro-regiões do Vale do Rio Pardo. A tendência para amanhã é de mínima de 5 com máxima de 13 graus e na quarta-feira a mínima fica em 3 com máxima de 14 graus. A partir de amanhã, o sol volta à região, o tempo volta a ser seco, o que favorece o aumento do frio, já que estamos nos primeiros dias do inverno. Com as informações do tempo, Rafael Cunha.
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6: Muito obrigado, Rafael Cunha, com as informações do clima. 19 para o meio-dia, a temperatura segue na média dos 12 graus na nossa região. 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Secretaria de Saúde de Mato Leitão inicia agendamento de mutirão para exames de ressonância magnética. Mais de 70 pessoas aguardam marcação de exames. Samara Santos fala mais informações sobre o mutirão.
12: A Secretaria Municipal de Saúde de Mato Leitão iniciou o agendamento dos pacientes que aguardam por exames de ressonância magnética pelo Sistema Único de Saúde. A ação integra um mutirão promovido pela administração municipal que prevê investimento de até R$46 mil para reduzir a fila de espera. Atualmente, cerca de 71 pessoas aguardam pelo procedimento. A ressonância magnética é um exame utilizado no diagnóstico, acompanhamento e planejamento de tratamentos em diversas especialidades médicas, incluindo doenças neurológicas, problemas músculo-esqueléticos, avaliação de órgãos internos, doenças vasculares e casos oncológicos. De acordo com o vice-prefeito e secretário municipal da Saúde, Luciano André Vargas, os pacientes não precisam se deslocar até a secretaria para solicitar o atendimento. Ele explicou que a equipe vai entrar em contato conforme a ordem da fila de espera para realizar o agendamento dos exames. Os procedimentos vão ser realizados pelo São Sebastião Medicina Diagnóstica, empresa credenciada por meio de chamamento público e que atua junto ao Hospital São Sebastião Mártir, em Venâncio Aires.
6: Muito obrigado, Samara Santos. 17 para o meio-dia. 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Venâncio Aires registra 131 internações e 11 mortes por síndromes respiratórias em 2026. A vacinação segue disponível para a população em geral. Bianca da Silva fala mais informações sobre os casos.
13: No início deste mês de junho, a Prefeitura de Venâncio Aires confirmou 2 mortes por influenza. Ambos pacientes eram idosos e estavam internados no Hospital São Sebastião Mártir. Conforme dados da Secretaria Estadual de Saúde, somente na capital do Chimarrão, cerca de 131 pessoas foram hospitalizadas com síndrome respiratória aguda grave neste ano. ano. Destes casos, 96 por um vírus não especificado, 25 pessoas por influenza e 10 por Covid-19. O índice de letalidade também chama a atenção. No total, 11 pessoas faleceram em decorrência dos vírus que abrangem a síndrome respiratória aguda grave. Todos os pacientes tinham mais de 60 anos. No município, a incidência de síndrome se mostra mais ampla em crianças de 0 a 4 anos, com 31 notificações, e idosos, somando 72 casos. O cenário reforça a importância da vacinação, especialmente entre os grupos mais vulneráveis. Apesar disso, o Rio Grande do Sul encerrou a campanha oficial de imunização contra a gripe, abaixo da meta estipulada pelo Ministério da Saúde, com 90% de cobertura. Conforme dados do estado, cerca de 43% do público prioritário recebeu a vacina. Na capital do Chimarrão, segundo dados da Secretaria da Saúde, cerca de 14 mil pessoas receberam a vacina contra a gripe. A imunização, no entanto, segue disponível nas unidades de saúde para os grupos de risco e também para a população em geral.
6: Muito obrigado, Bianca da Silva. Agora, em instantes, no próximo bloco, você confere. Comentário esportivo com Luciano Almeida, também as informações do campeonato de bocha de Venâncio Aires e as vagas de emprego da agência FG Tassini de Venâncio. 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
0: Começando o segundo bloco do Informativo Arauto, agora 11 minutos faltando para o meio-dia. Neste momento chegando o comentário esportivo. E o fim de semana marcou grandes jogos na Copa do Mundo da FIFA. Luciano Almeida chega com o comentário esportivo, falando sobre a competição com todos os destaques. Luciano Almeida, seja bem-vindo.
2: Olá, amigos, olá, ouvintes. O final de semana foi um prato cheio de Copa do Mundo. E começou na noite da última sexta-feira, com a vitória do Brasil sobre o Haiti por 3-0. Alguém poderá dizer, e não estará exatamente errado, que a vitória poderia ter sido por placar ainda maior, já que muito possivelmente o primeiro lugar do grupo será decidido no saldo de gols. A seleção brasileira fez os 3-0 no primeiro tempo e no segundo, mesmo com as modificações, não conseguiu ampliar. Mas talvez seja o caso de olhar as coisas sob o aspecto mais positivo. Numa comparação com o primeiro jogo e a qualidade do adversário que fica de lado, o Brasil foi um time muito mais equilibrado. Melhor postado e mais seguro na defesa, com mais controle, mais volume de jogo e mais acerto nos passes, mais insinuante do meio para frente e com jogadores importantes sendo decisivos, especialmente o Vini Júnior e o Matheus Cunha. A vitória confortável representa bom saldo de gols, sim, dá confiança e mostra que o time tem margem para crescer ao longo da Copa. A má notícia foi a lesão muscular do Rafinha, confirmada no exame de imagem do sábado, mas cuja extensão não foi informada. Tanto pode ser algo mais simples, que o deixe fora de uma ou duas partidas, como pode ser algo mais grave, e aí ele estaria fora do Mundial. Não há anúncio de corte, de modo que o melhor é acreditar. E ainda tem o fator Neymar, cada vez mais perto de ficar à disposição. Não é definitivamente o caso de empolgar, mas dá para seguir acreditando. E o final de semana teve muitos jogos, alguns deles de seleções representativas e protagonistas, ou mesmo com resultados que chamaram a atenção. No grupo do Brasil, o Marrocos venceu a Escócia por 1-0 e indicou que vai mesmo brigar com a nossa seleção pelo primeiro lugar. Os Estados Unidos venceu e já garantiu classificação na próxima fase. A Holanda fez 5-1 na Suécia e convém ficar de olho porque ela pode aparecer no caminho brasileiro logo logo. A Alemanha, com muita dificuldade e de virada, venceu a Costa do Marfim por 2-1 e também voltou a uma fase eliminatória depois de duas Copas do Mundo sendo eliminada na fase de grupos. O Equador, de um Ener Valencia que se repete nos erros, empatou com Curaçao. Japão, que também pode ser adversário brasileiro, e a Espanha também golearam, e Cabo Verde, que parece que virou a segunda seleção de todo mundo, arrancou mais um empate agora diante do Uruguai. E hoje os destaques ficam para duas favoritas, Argentina e França, que voltam a campo. Até a próxima.
0: Muito obrigado, Luciano Almeida, com as informações da Copa do Mundo. Agora 7 minutos para o meio-dia, a gente segue falando de esporte, trazendo as informações do 38º Campeonato Tabocha de Venâncio. Com os jogos de volta da semifinal, o Clécio marcou 3-0 contra o Palmeiras A e o Balneário Weber marcou 12-0 do Schirman A. Então aí os jogos de volta da semifinal do Campeonato Tabocha de Venâncio. Agora, como de costume, todas as segundas-feiras no Informativo Arauto, chegando Fernando Freda com as oportunidades de emprego. Fernando Freda, muito bom dia, seja bem-vindo.
3: Bom dia, Matheus, bom dia a todos os amigos e ouvintes da Rádio Arauto. Meu nome é Fernando Freda e falo em nome da agência FG Tassini de Venâncio Aires. Hoje é segunda-feira, dia 22 de junho. Mais uma semana estamos aqui para divulgar as oportunidades de emprego disponíveis aqui na agência do Cine de Venâncio Aires. Começando com o calendário de entrevistas, então, Matheus, porque hoje, na segunda-feira, esse dia chuvoso aqui, né, na capital nacional do chimarrão, teremos entrevistas no período da tarde, a partir das 13 horas e 30 minutos, com o setor frigorífico. Então, a partir desse horário, o frigorífico Bom Frango de linha picada nova interior aqui de Venâncio Aires estará realizando entrevistas na nossa agência. Amanhã, na terça-feira, às 8:30, teremos a empresa Beira Rio de Santa Clara do Sul, setor calçadista, então, presente. Na quarta-feira, então, às 13:30, novamente, o frigorífico Bom Frango retorna para realizar novas entrevistas na semana. Na quinta-feira, pela manhã, às 8:30, teremos o frigorífico Crote, frigorífico de Vila Santa Emília, interior aqui do nosso município, que vem para realizar entrevistas. Já na quinta-feira à tarde, às 13:30, é a vez da empresa PSG Vidros de Mato Leitão, estará realizando entrevista. Já na sexta-feira, para encerrar o calendário de entrevistas da semana, a gente encerra-se com o setor calçadista. A partir das 9:00 da manhã dessa sexta-feira, teremos entrevistas para a empresa Beira Rio de Mato Leitão. Então, pessoal, tiver interesse em participar das entrevistas da semana, podem se dirigir na agência do Cine para estar realizando, né, a carta de encaminhamento e garantindo a sua vaga diretamente na entrevista. Demais outras vagas, Matheus, a gente destaca com diversas oportunidades. São diversas as áreas, diversos setores, vagas com e sem experiência em diferentes níveis de qualificação. E o pessoal que tiver interesse em participar, né, em conferir as demais outras vagas, podem se dirigir na agência do Cine para estar realizando, né, o cadastro do trabalhador e o encaminhamento para vaga desejada. Pessoal, quiser acompanhar o Cine nas redes sociais, a gente tem o Facebook e o Instagram, que é o arroba Cine Venâncio Aires. Lá você pode acompanhar as nossas postagens, nossas atualizações de vagas semanais. E para qualquer dúvida ou informação, tem o nosso canal, né, nosso contato do WhatsApp, que é o 2183-0742. Lembrando que o Cine fica localizado na rua Tiradentes, número 1060, em anexo ao espaço Venâncio Empreendedor. Certo, Matheus, por hoje era isso. A gente agradece mais uma vez o espaço da Rádio Arauto e desejamos uma ótima semana a todos.
0: Muito obrigado, Fernando Freda, todas as segundas-feiras, trazendo as oportunidades de emprego da agência FGTA Cine de Venâncio. Agora 4 minutos para o meio-dia. Para a gente finalizar essa edição de segunda-feira do Informativo Arauto, neste momento chegando o programa Igreja em Missão.
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4: No evangelho de hoje, Jesus nos dirige uma palavra muito atual: não julgueis para não serdes julgados. Com essas palavras, o Senhor não está dizendo que devemos fechar os olhos diante do erro ou abandonar o discernimento. Ele nos alerta contra uma atitude que muitas vezes se instala em nosso coração: a facilidade de enxergar os defeitos dos outros e a dificuldade de reconhecer as próprias limitações. Jesus usa uma imagem forte. Vemos um cisco no olho do irmão, mas não percebemos a trave que está em nosso próprio olho. Quantas vezes somos rápidos para apontar as falhas, criticar comportamentos e condenar pessoas enquanto deixamos de examinar a nossa própria vida? O Evangelho nos convida a um sincero exame de consciência. Antes de corrigir alguém, somos chamados a permitir que a graça de Deus transforme o nosso coração. Quem reconhece a própria fragilidade torna-se mais misericordioso, mais paciente e mais compreensivo com os demais. A correção fraterna é necessária, mas ela só produz frutos quando nasce do amor e da humildade, nunca da arrogância ou da superioridade. Os santos nos ensinam que o caminho da santidade passa pelo reconhecimento de que todos somos necessitados da misericórdia divina. Hoje peçamos ao Senhor a graça de olhar para os irmãos com mais caridade e para nós mesmos com mais sinceridade. Que aprendamos a julgar menos, a amar mais e a confiar que Deus é o único juiz perfeito, capaz de conhecer o coração de cada pessoa.
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0: E assim concluímos mais uma edição do Informativo Arauto, edição que chega ao fim com a apresentação de Matheus de Freitas, com o roteiro de Bianca da Silva e a produção do Departamento de Jornalismo do Grupo Arauto de Comunicação. 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Próxima edição você confere amanhã, na terça-feira, a partir das 11h30. E a seguir chegando sequência de clássicos com a apresentação de Marcos Cardoso. Muito obrigado pela tua audiência nesta segunda-feira. Tenha uma ótima semana e até amanhã.
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0: Agora pontualmente 12h, Arauto.
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começando então mais um sequência de clássicos. Ótima tarde pra você. Agora 12:05, né? Começando uma semana nova, cheia de oportunidades. E começou o inverno, né, minha gente? Começou oficialmente o inverno ontem, domingão. E aí, gente, já tivemos aí a segunda-feira bem típica de inverno chuvoso, né? Já aí, aquela temperatura mais baixa, a chuva também um pouco atrapalha, mas também ela é bem-vinda na medida certa, né? Então, vamos lá, começando a semana com toda energia, né? E aquele frio gostoso para quem gosta, né? E para quem não gosta tanto do frio, vai ter que se adequar, porque a probabilidade de seguir a semana assim, né? Aí, ao que tudo indica e a previsão nos mostra, que à medida aí que vai a tarde passando, chegando a noitinha, a temperatura vai baixar bastante. Então, se tu ainda não tirou aquele casaco mais grosso, deixou pros últimos dias, chegou a hora de botar ele pra fora, né? Chegou a hora dele pegar e ser usado, né? Hoje, agora, nesse exato momento, 12 graus, tá bacana, né? 12 graus, tá legal, mas aí, como eu disse, a tardinha aí é pra cair bastante a temperatura e a gente vai ter que se proteger bastante, tá legal? Se tu quer mandar aí o teu recado, me contar aí como que tá aí na tua região, na tua cidade, na tua localidade, esse exato momento, se tá chovendo, se tá mais frio que 12 graus, manda pra gente aqui, 3793-3000, e o sequência vai começando assim, ó. É a Bela Loirinha, participação Neco Martins, hein? É André Renner, pra começar muito bem este sequência de clássicos, hein? Ótimo almoço, ótimo descanso. E você que tá no carro aí, ó, obrigado pela carona, vamos junto.

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2: É, a sereia. É pra abrir o próximo bloco musical, hein? Seguimos. Seguimos no sequência de clássicos.
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2: Meio-dia e 20, Arauto.
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2: Região dos Vales, 12 graus.
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Chegando mais música boa, hein? Sereia, versão ao vivo, hein? Terceira dimensão. E é nesse embalo que eu te desejo uma ótima segunda-feira, hein?

0: 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Fechamos mais um bloco. É, agora faltando aí 23 minutos, né? Pra uma hora da tarde. Tarde chuvosa de segunda-feira. A gente tá aí com o inverno iniciando, né? Iniciamos oficialmente ontem, domingão. E aí já o primeiro dia da semana aí de trabalho, a gente começa com aquele dia maroto, né? Aquele dia bem nublado, bem chuvoso, que é típico de inverno, né? E aí eu vou fazer questão de ler essa mensagem bacana aqui do João Enio Pereira da Silva. Um abraço para você, obrigado pela companhia. Ele botou aí uma ótima semana para todos os ouvintes, amigos da Arauto FM, pessoal lá de Taquari, né? O João Enio de Taquari, um abraço para você. Assim como nós levantamos todos os dias, dependemos de uma estética. Então, se o dia tá feio, faça uma estética nele mesmo. Olha só que bacana, né? Dê um sorriso, cumprimente um colega, se estiver trabalhando. E se estiver em casa, um chimarrão, uma pipoca e um bom vinho, né? E agora com os jogos da Copa, o João mesmo disse, né? Dá pra curtir bastante. E é isso mesmo, né? Se o dia não tá legal lá fora, a gente faz o nosso dia ficar bom. Com aquele sorrisão no rosto, aquele sorriso na estampa, aquele abraço caloroso nos amigos, né? Na pessoa aí do seu lado. Fica legal, né? Então, brigadão pela mensagem positiva, João. Aquele abraço muito bacana. Agora a temperatura na casa dos 12 graus e meio, é isso mesmo. Hoje dia 22, dia do aeroviário e também dia do orquidófilo. Olha que bacana, né? Orquidófilo aí, quem lida com as orquídeas, com as flores, né? É, o pessoal gosta bastante de minha sogra principalmente gosta de uma orquídea, né? Tem algumas lá, né? Abraço, Raquel. Vamos pro intervalo e a gente vai voltar com muito mais música boa, então não sai daí.
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8: 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Seguimos em sequência de clássicos nesta segunda-feira até uma hora da tarde. A gente vai junto. 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Sequência de clássicos. Música boa, hein? Grupo Ré.

alegria e informação. É, minha gente, Flor da Serra, Olhos de Anjo, para fechar o Sequência de Clássicos desta segunda-feira. Tarde chuvosa aqui na capital nacional de Chimarrão. Eu tô ficando por aqui, tá chegando aí o Boa Tarde Show com o Alemãozito. E aí amanhã a gente se encontra novamente, né? Aí terça-feira, a partir do meio-dia, em mais um Sequência. Desejando para você aí do outro lado do rádio uma ótima tarde. Um abraço e valeu, gente!

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Pink Floyd, muito boa tarde, 1:06, e assim vamos iniciando mais um programa Boa Tarde Show, e iniciando mais uma semana, Heid Homa Monda, que é Skrat Kana Plaua Monda, que é Rija Tohoi, Diabo. 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Hoje é o dia! E assim, queremos iniciar essa tarde com muita alegria, com muita animação, desejando a cada um de vocês uma ótima e abençoada semana, né? Das alles richtig, Kevador, né? Also haben wir so ein paar schwere Stunden vor, alles ist ein bisschen leichter, aber wir müssen uns lustig halten, né? 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E é isso aí! 3793-3000 Hoje eu quero saber de vocês, a sonrija da, was kann man da anstellen, né? Leider, ja, das kann man auch machen, né? Leider anstellen, né? Mas o que dá pra fazer num dia de chuva que nem hoje, né? Was wollen wir da machen? Rapatura, Papokmelian, Chimarrão, trenha, né? Baita chimarrão, olha, esse cai muito bem. Temperatura mais fresquinha, vamos dizer assim, aqui na nossa região, agora em 12 graus e 3 décimos. Já estamos oficialmente no inverno agora, né? Da Chonquesta Angafan, que esta vas trípica, mas ontem meio nublado, mas hoje com chuva aqui na capital nacional do chimarrão e com certeza muitas cidades aí vizinhas também com chuva nesta segunda-feira. Iniciar a nossa parte musical por aqui, Baila Baila e o Dobrado Primavera.

0: Olha, outra alegria, informação! Terceira dimensão, meu pensamento, e é ser especial, né? Pensamento feliz atrai coisas felizes. É, e assim vamos iniciando o nosso Boa Tarde Show, né? O primeiro bloco aí pra levantar aquele astral lá pra cima. Turma que tiver meio com sono, dormindo, né? Aquele soninho da beleza depois do meio-dia. Eu larguei de mão, né? Eu não adianta mais, né? Na mesma tia de casa, meio da Slova, o Pisciachena aqui, né? Olha, ufka, reto, nudos, um Pisciachlova das Hatkaka, velho. Fumiscana, né? Então, eu larguei de mão. Mas esse pessoal, então, dá um volume a menos no rádio, né? Netas Madivashraia de Loit, né? E assim vamos interagindo, vamos brincando, né? Mimesa uns fro, rala que é, of montra, uns so vai. Alô, dona Maria Weber! Pessoal de Forquetinha tá esperando o sol por lá, né? Boa tarde, estamos esperando o sol. Já vou este som, Dandrom, que é, que esta vaza acham se foi de cabeça. Ah, vamos com a moia, vidas comador. Mas eu tenho um ditado muito bom, né? Quando não tem sol, né? Vamos nós brilhar por ele, né? Vamos nós mostrar o nosso brilho e vamos pra cima do dia, né? Se o sol não vem brilhar, vamos nós brilhar por ele. Meu amigo Robson Weschenfelder, buenos alemãozito, que dá pra fazer num dia de chuva é deixar chover, né? Essa é a primeira, né, seu Robson? Vamos três, na loja, né? Dia bom pra matar um porco, né? Cortar uma lenha pro fogão, a lenha no galpão, como diz certo locutor, né? Quem será, né? Robson Weschenfelder, meu amigo, lá de Rincão de Souza, bom programa e uma boa tarde igualmente pro amigo. É um Rolls Royce aqui, primeira paspenma. Somos uma devida rompring, aquela mesma vassa pau a hot nor, né? Fazer umas pregação no galpão. E hoje é o dia, né? Hoje é o dia. Olha, um recadinho de áudio por aqui.
1: Boa tarde, os gore, amassando o tapetão, escutando a melhor. Se for possível, toca uma das atuais. Por ela, é os guri. Boa essa música, é, toma aí, amassando tapetão embaixo da chuva.
0: Mas é, guri, bom trabalho aí pra vocês. É os guri, né? O meu amigo Kiko. É a turma lá de, deixa eu ver aqui, de Teutônia, né? Se eu não me engano, né? Abraço aí pra vocês, tudo de bom e um bom trabalho a turma aí que tá sempre na escuta também, dando aquela carona pra gente. Depois já vou trazer aí por ela, né? Essa música pedida aí, bonita música. É o Pedro da Costa, Lisboa de Mariante, gostaria de ouvir uma música da banda Danúbio Azul. É bonita e bandida, tá certo? Vamos trazer aí também na programação. Grande abraço, pessoal de Mariante aí na companhia. 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
0: Na região dos vales, 12 graus.
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0: muita alegria e informação na pedida por ela e vai especial os guris da VR lá de Teutônia na companhia. É dando aquela carona pra gente nessa tarde chuvosa de segunda-feira. E por aqui vamos seguindo porque tá chegando o destaque da música gaúcha. Turma que tá tomando seu chimarrão depois do meio-dia. E jetzt ist die Uhrzeit, gell, von uns Musikstück hier von unser Rio Grande, gell. 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
0: E hoje, iniciando a semana, os Monarcas, Marco de Valor.

0: Arauto, alegria, informação. E é dessa riqueza interior, nossa maior herança. Os Monarcas e o Marco de Valor, hoje iniciando a semana na música gaúcha, aqui na nossa Hora do Mate. Pessoal que vai interagindo nesta tarde de segunda-feira, vou mandar abraço, tô devendo já música aqui, mano, próximo bloco também ao pessoal lá de Mariante, tá? Já solicitado aqui da Núbio Azul, é bonita, né? E bonita, né? Boa tarde, Lemonzito, Altair José Regner de Arroio Bonito na companhia, sempre na audiência. Grande abraço, meu amigo, uma ótima semana. Minha amiga Sirlei lá de Alto Chaves na companhia, aproveitando a tarde para olhar um pouco de TV e escutar o seu programa. Mas que tal, vixena? Aulas Cudas, uma ótima semana aos nossos amigos lá de Alto Chaves na companhia. Vou lá e vi no Kaina Mundavian, of Pitlager, com rabatura, mano. Vou lá e vi no Kaina Vaskashik, tô rindo, né? O Pop Milha, né? Vamos ver se a programação aí fecha, pessoal. Tô bem afim de fazer umas pipocas hoje à tarde, hein? É, vou ver aqui se vai dar certo. Boa tarde, Lemonzito. Hoje em dia é bom pra cortar lenha pro fogão e fazer pipoca rapadura. Estou na escuta. Olha só, a Delce Mato, né? Abraço, Delce. A Delce Egerts, né? Abraço aí pra ti. Tudo de bom. Alas Curas, vamos enganchar da rabatura, mas aquela é um papo, menina, pai. Ui, em clima de São João, tudo de fogueira, caminhonete, mas diz Angat, sou raio. Bom dia! Boa tarde, Alemãozito, estamos de férias, mas ah, seu Astor Posse, mas que tal, Shenzo? Aproveita as férias, né? Vendo música chave, que é banquete sarrando, aí não tem feriado, não tem final de semana e nada, né? Então, férias, aproveita, meu amigo! Tudo de bom aí pra ti, pro Diego, pra toda a família Posse, sempre na companhia! Boa tarde, manda cor de caramelo, Roberto Paulo Alves, estamos junto, tá certo? Vamos colocar aqui também na programação, relembrar esse grande sucesso da banda Milênio.
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0: 13 para as duas, Arauto.
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0: Na região dos Vales, 12 graus.
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0: Pronto, alegria, informação da Núbia Azul, é bonita, é bandida, na pedida do seu Pedro da Costa, Lisboa, turma lá de Mariante, na companhia, essa tarde chuvosa de segunda-feira. Mas vamos lá, alegria, vamos pra cima, pensamento positivo, e vamos lá pra mais uma semana, e claro, você sintonizado aqui. 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

2:04, temperatura em Venâncio Aires e região em 12 graus. Direto do portal Arauto, os destaques em notícias. Fiscalização aponta avanços em repavimentações, mas Prefeitura de Venâncio Aires mantém suspensão de novas obras da Corsã. Mesmo com os avanços nas repavimentações de ruas afetadas pela instalação da rede de esgoto, a administração municipal decidiu manter suspensa a abertura de novas vias. A medida seguirá até que sejam concluídos os reparos pendentes. A limpeza de trechos afetados e a sinalização das áreas já recuperadas. O município afirma que a prioridade é garantir a qualidade dos serviços entregues à população. Noruega chega embalada para enfrentar o Brasil e mantém uma marca que nenhuma outra seleção possui. Os noruegueses nunca perderam para a seleção brasileira em confrontos oficiais, somando vitórias e empates ao longo da história. O duelo pela Copa do Mundo ganha ainda mais importância porque a Noruega sonha com uma campanha histórica e tenta manter a invencibilidade diante dos brasileiros. Semana Mundial da Alergia reforça a importância da prevenção e diagnóstico precoce. A data chama atenção para doenças alérgicas que afetam milhões de pessoas e podem comprometer a qualidade de vida. Especialistas alertam para os sintomas como rinite, asma e alergias alimentares, destacando que a identificação correta do problema é fundamental para garantir tratamento adequado e evitar complicações. 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

0: Trio Encontro e essa bonita valsa, né? É música sertaneja raiz, né? Meu reino encantado, mas eu acho ela linda, né? Nesse estilo de valsa aqui, adaptada para nossa região, ficou muito linda essa música, Trio Encontro e o Meu Reino Encantado. Traz uma história, né? Que muitos se identificam, né? Principalmente o pessoal que veio da colônia e hoje mora na cidade, né? Mandar um abraço especial, é sábado, estivemos lá em Linha São José Estrela, juntamente com o grupo da terceira idade do Sorriso, né? É animação por lá, estava nossos amigos do Três do Vale das Famos, Xangaves, e muitos amigos que acompanham a página Lemonzito por lá, acompanham o Arauto, programação da Arauto. Mandar um abraço especial, então, grupo Vila Germano, né? Da de Vila Germano Teutônia, sempre na companhia, muitos e muitos ouvintes, temos na região de Teutônia, também lá de Colinas, alô dona Lúcia Maria Lickmeyer, é de Colinas, na audiência sempre, me contou que escuta todo dia o programa e mandando aquele abraço especial. E vários estabelecimentos também, a turma me contando que tava jogando carta, né? E eu sou raio, mira aqui, estás meio focada, iado, e aí ó, sou pra Freunde Arumira, né? Um pifspila, um canastra, gal. 9 espila, de que tava roxeda, 9, que é de pontinho, ui, até na mão, é uma tona de mais instela, que ai, ai, ai, ai, ai, então, estas gleich hoch, mas hoje é a tarde, né, pra juntar os amigos e jogar um carteado, né, los das doch mondas, sendo que o mondas anfängt a cada carta, de ganze woche, mas faz parte. Novamente agradecendo, então, ao pessoal lá do grupo da terceira idade Sorriso, lá da cidade de Estrela, onde eu e Marcelo Frei estávamos presentes sábado, né? Fazendo essa cobertura e interagindo com o pessoal, fazendo a recepção do grupo, onde a Arauto, aqui o projeto, né? Da terceira idade Viva a Vida, né? Faz uma vez também fora do município de Venâncio Aires, né? Grande abraço a todos e obrigado pela sintonia, amigos! Duas e 23, Arauto.
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Iniciando esse bloco musical com essas valsas bonitas pra gente recordar a banda Os Cometas.

0: Arauto, alegria e informação. Essa é pra recordar e essa marcou época, hein? Grupo Calêndula e o Alemão Malandro. Quer enviar? Toca mais, Sander CD, Hot Snakes, Toicas Live, de hora, né? Essa música rodou e rodou muito. E é uma música bem divertida aí da parte alemã também. Cantada em português, né? Mas tem esse, todo esse jeito especial aí do alemão, né? Shenzo, Shenzo. Deixa eu mandar um abraço aqui pro Pedro Antônio da Silva aí na sintonia. Um grande abraço aí pra você. Tá tomando um chimarrão, mandou a foto aqui de um chimarrão. E também mandando um abraço especial pra namorada, né? É isso aí. E também um abraço especial a todos que se fizeram presente, né? No baile da terceira idade no sábado passado, né? Grande abraço aí pra ti, obrigado pela audiência. E sábado estivemos também em linha Isabel, seu Arnildo Bergman completou seus 80 anos, né? Das festas lá e lustre, que vez que é, olha as snakes, pesfem, ua, moins, cangre, uia, só, e rana, onde and letzt mo angesetzt, for creia, só lá em estas festas. Ô, seu Arnildo, mandar um abraço especial, muitos anos de vida, muita saúde, muita felicidade, viel Frohheit, que é, der Mann ist Luftschiffkafali da, né? Bis São Paulo, é, última Luftschiffkafali, e completou isso, que bonito isso, né? Shenzo, com a ajuda das netas, né? Shenzo Moluftschiffkafaga. Esse é o seu Arnildo. E Malustin Humfrou, este mano, né? E completou seus 80 anos de vida, né? Ele tava de aniversário dia 17, né? Mas a festa aconteceu lá na 13 de maio, no sábado passado. E por lá encontremos vários amigos também, sempre na audiência, sempre na companhia. E quando tem festa, a gente se reúne, a gente se encontra, né? Então, um grande abraço a todos que estiveram presentes também no Aniverpal, né? Das van Aniverpal do seu Arnildo Gavês, que é Shenzo!
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0: 15 pras 3, Arauto!
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0: Devido ao sucesso da música Peito Apaixonado, nós do San Marino resolvemos gravar mais uma música em homenagem a todos vocês de casa, é ou não é, Negão?
1: É claro, Magrão, e a gente canta pra vocês.
0: Então, gente, chegando, foto 3x4 pra gente cantar assim pra vocês.

0: Arauto, alegria, informação musical JM e o Barquinho Azul com participação, né, da voz oficial lá de gerações, né, do Cleiton Borges. E assim a gente vai se despedindo por aqui no nosso primeiro Boa Tarde Show desta semana, agradecendo a companhia e audiência de cada um de vocês. Herzlich Tanga, Freunde! E que esse resto de tarde, essa semana, seja de muita alegria, que seja abençoada a cada um de vocês. Medecrosa, Remolfada, Vel, Moia, Semaritua, Freunde! Alas Cudas, Alas Shen, tudo de bom, gente? Grande abraço! Tchau, tchau! Na sequência tem Marco do S. Eita, tá chegando o homem com chimarrão!
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0: E o Bandas da Arauto começando com eles. Rainha musical, tá ruim, mas tá bom. Mas que tal esse popuri?
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0: Pontualmente, 3 horas, Arauto.
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6: Começando mais uma edição das Bandas Arauto, depois do Alemãozito. 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

ser gelado, principalmente a partir de quarta-feira. Prepara o estoque de lenha, prepara o estoque de lenha, prepara as cobertas, deixa uma cobertinha a mais aí, meia de, né? De sobreaviso.

quarta-feira é São João, né? Quarta-feira é São João! Quarta-feira é São João! Ok, vamos lá, começando mais uma edição com uma temperatura, nesse exato momento, em 12 graus. Não vai passar disso com certeza, né? Que a tendência agora são

André Renner voltando pra banda Ébanos, hein? André Renner voltando pra banda Ébanos. Teremos novidades em breve, hein? André tava numa carreira solo, né? Com aquele projeto Bailão das Antigas, gravou alguns EPs aí e agora se consolidando aí. Aliás, virou sócio, né? É um dos sócios da banda Ébanos.

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0: 10:21, Arauto.
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0: Na região dos Vales, a temperatura em 12 graus.

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Que vocal dessas meninas, gente! Os atuais! Essa aí é clássica, gente! Mississippi! Esta é clássica! Tô tentando me lembrar quem gravou a versão Mississippi na versão original.

Pretinhas, né? Puské! Aí, essa música aí, ela foi lançada em, a original, né? A original foi lançada em 1975.

misturou aí um country, um popzinho, e essa música aí estourou em todo mundo, foi sucesso mundial, Mississippi. Levaram o George também, né? George, Pussycat, é isso aí. E ficou bacana essa versão dos Atuais, e convidaram essa dupla. É,

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2: Nos Vales, 12 graus.
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Deixa eu mandar um abraço pro Pedro Lisboa, lá do Mariante. Rodei a poucos atuais, lançamento, né? Lançamento do dia. Mississippi foi pra vocês aí no Mariante, tá bom? Um abraço. Seguimos.

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1: tem. Eu me desespero.
2: São Francisco, busca nova deles, hein?
1: Na bebida.
2: São Francisco e a Dor Bandida. Quem será que vem pro lugar do Luciano? Você já sabe?
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2: 1 minuto para as 4, Arauto.
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vendo aí, gente. Temperatura no momento, 12 graus na região dos vales. Direto do portal Arauto, os destaques em notícias. Venâncio está entre os municípios contemplados a receber recursos do Fundo de Proteção e Bem-Estar de Animais Domésticos. Os valores serão destinados a ações voltadas ao cuidado, ao controle populacional, à castração, né? E bem-estar de cães e gatos. A iniciativa busca fortalecer políticas públicas de proteção animal e ampliar o atendimento às demandas dos municípios contemplados, entre eles Venâncio Aires. Vacinação contra a gripe segue com turno estendido na UBS Gressler nesta semana. A estratégia, que busca facilitar o atendimento para quem não consegue comparecer durante o horário comercial, ocorre até às 7:30 da noite e amplia o acesso da população à imunização. Rotary Clube Nova Gerações reúne comunidade para a cerimônia de transição de cargos em Venâncio Aires. A cerimônia marca a passagem da gestão 2025-2026 para 2026-2027 e celebra os 7 anos de atuação do clube. Samuel Naivel assumirá a presidência da entidade, que também dará posse a uma nova associada. O evento ocorre na AABB, na sexta-feira, é aberto ao público e contará com jantar por adesão. 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

No Toca Mais, edição da tarde, chegando com a música de número 1. São Francisco do Orbandida, a 2, Brilha Som, a Lua e a Noite. Essa é uma clássica pra gente matar a saudade e cantarolar junto, hein? Música 3, Nave Som, música nova, é sério. Música 4, Champion, Mais da Cara que Barba, também novidades.

atenção também, né? Estamos no inverno, hoje é dia do orquidófilo, mais uma vez, parabéns a todos os orquidófilos aí da nossa região, pelo seu dia, né?

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2: Quatro e 24, Arauto.
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2: Região dos Vales, 12 graus.

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0: e a banda Estúdio. São duas bandas de Lajeado e duas bandas que estão retornando. O Estúdio já retornou. O Estúdio já gravou seu DVD, tá tudo certo. E agora, quem está retornando é a KM. Aliás, tem mais uma banda com sede em Lajeado voltando, que é o Art Bis, que lança nesta semana a nova versão de Loucuras e Amor e simboliza o retorno oficial do Art Bis aos palcos, sob comando da Daya Franceto. Isso. Tá bom, então vamos agora. Aliás, a Daya ficou de nos visitar aí essa semana, né? Ficou de nos visitar essa semana e trazer as novidades e fazer o lançamento da nova versão de Loucuras e Amor, que é uma música de sua autoria, inclusive. Ok, e contar as novidades, né? Que história é essa do Art Bis? É, como é que foi essa negociação? Quem são os músicos? Enfim, vamos ficar sabendo tudo. Amanhã que ela vem? É a semana, né? Nesta semana, é sempre. Tá bom, valeu, pessoal do Art Bis. E olha, isso é sinal de que nós estamos muito bem servidos de bandas na nossa região, né? Tanto o Vale do Rio Pardo quanto o Vale do Taquari. E outra que vem com novidades é essa aqui, ó.
1: Tem mais música chegando depois do intervalo.
0: Esse seu amor, Ed Raquel e a galera do grupo Presença.

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2: 17 para 5, Arauto.
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0: Vamos ver quem tá levando aqui a nossa geometria na Rodo Alto do dia. Geometria para o seu carro, então você pode dar de presente também, né? Pro pai, pro mano, pra mana, quem tem carro aí na família. Final do telefone é 60 1515. É a Marielle Vaz. Ô, Marielle, é de Venâncio. Marielle Vaz, final do telefone 6015, tá levando. E era isso, gente. Obrigado.

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2: 5 e 2, Arauto.
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2: 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Para começar muito bem nossa semana, começando o primeiro Mundo Sertão, segunda-feira, 22 de junho. 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

Sertão, na tarde fria da segunda-feira, pra você que tá sintonizado com a gente, muito obrigado pela companhia. 37933000 é o telefone pra você mandar o seu recado. A tarde chuvosa, aquela tarde com a garoa, com aquele chuvisqueiro, típica tarde de inverno, de temperatura em 12 graus, essa é a média neste momento da nossa região. 12 graus é a temperatura. Pra você que tá aí trabalhando, vamos juntos. Pra você que tá em casa, tá curtindo a programação, tá de boa, descansando, tirou uma folga na segunda-feira, tá de férias, bom descanso. Pessoal do interior aí, a turma do campo, o pessoal que tá por casa, tá pelos galpões, organizando aí a bicharada, já quase no finalzinho de tarde, já acelerando o banho da gurizada. Vamos tomar banho, vamos ficar todo mundo quietinho dentro de casa, que vai esfriar bastante, não se gripar. Fazer, botar fogo nesse fogão além aí, já botar uns pinhãozinhos na chapa, já esquentar uma água pra fazer um chimarrão, já aproveita e bota uma panela com feijão pra cozinhar também, um aipinzinho, já vai cozinhando, já vamos aproveitar e fazer uma carne de porco também, claro, vamos fazer a janta de segunda-feira. Manda aí sua mensagem, interage com a gente, conta pra mim o que que você tá aprontando, tá tomando um chimarrão daqueles topetudo, bagual, velho, lindo de se ver, bater palma? Manda foto pra gente, 37933000, meu telefone que tá liberado. Bom início de semana, ótima segunda-feira, começando e começando muito bem. A trilha sonora do Mundo Sertão de hoje.

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1: Sabe aquele papo de bar? 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Aquela pessoa que tá sofrendo, deprimida. Vem cá, meu amigo. Meu caso é diferente. Eu até tô sofrendo, mas eu tô vivendo.

0: Arauto Alegria Informação e o Passarela sofrendo e vivendo. E segue o baile, mas este começo de semana de temperaturas baixas, mas segundo a previsão do tempo, daqui a pouquinho a gente vai ter mais um boletim da previsão do tempo. Vai cair bastante a temperatura essa noite, nessa madrugada, amanhã de manhã vai ser frio, gurizada. Deus o livre. 12 graus é a média neste momento aí, você vai mandando sua mensagem, vai participando com a gente. Meu amigo aí de Vale Verde, o Leomar, mandou áudio, daqui a pouquinho a gente já vai reproduzir o áudio do menino. Deve estar pertinho do fogão, a lenha, tomando um chimarrão e acompanhando a programação aqui, né? Abraço para os amigos, já já vamos reproduzir o áudio. Você também pode mandar sua mensagem, pode mandar o seu recado. E contar pra gente o que você está preparando nessa tarde gelada de segunda-feira. Vai mandando o seu recado pra gente. Enquanto isso, mais um bloco aí dos nossos patrocinadores. O show do intervalo, mas que tá. Daqui a pouquinho a gente vai curtir Guilherme Santiago.
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0: Ah, tá se achando agora. Pronto. Ah, então vai tomar banho gelado, então.
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0: Cinco e vinte, Arauto.
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0: Seguimos por aqui com mais sucesso e música boa.

do jeito que você sempre quis. A gente segue com mais sucesso, música boa. Enquanto a gente vai trazendo mais músicas pra você, já aproveita e vai lá na plataforma de sorteio, participa da promoção Júnior com o Sabor da Colônia. Próxima sexta é o último sorteio, hein? Guilherme Santiago, daqui a pouquinho tem a notícia boa da Arauto.

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1: Notícia boa da Arauto. 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Notícia boa da Arauto. Venâncio está entre os municípios contemplados a receber recursos do Fundo de Proteção e Bem-Estar de Animais Domésticos, né? Os valores serão destinados a ações voltadas ao cuidado, controle populacional e bem-estar de cães e gatos. A iniciativa busca fortalecer políticas públicas de proteção animal e ampliar o atendimento às demandas dos municípios contemplados. Daí a notícia boa da Arauto para você na tarde.

0: Arauto, alegria, informação, tá aí, San Marino, gravado diretamente, o DVD gravado na Argentina, ainda na voz do Magrão, do Negão, que estavam à frente da banda, sucesso, foto 3x4, ele te trai, me deixa, Tribunal do Amor, Ai Que Me Orou, são algumas das canções que fazem parte desse DVD gravado ao vivo na Argentina, e você ouviu aí, Ele Te Trai. Meu amigo de Vale Verde para o Mundo. Tá numa braba lá, né? Meu Deus do céu, vamos ouvir o depoimento desse cidadão aqui, ó.
1: Boa tarde, Arauto.
0: Tarde.
1: O Arauto fazendo patatinha frita, tomando uma original.
0: Toma.
1: Só pra contrariar o inverno.
0: Esse
1: tá
0: é
1: louco, chimarrão já também chega.
0: Tá certo?
1: Estamos aí curtindo o inverno, fazendo batata frita e tomando original. Mãe do Lima, né? Olha como eu tô amado o Patício, bem antiguinha pra nós, só pra matar a saudade dos velhos tempos, as músicas sertanejas bonitas. Pode ser um abraço a todo Vale Verde com frio aí, chuvisqueiro. Meu Deus do céu. O negócio é ficar dentro de casa, hoje só curtindo Arauto. Um abraço.
0: Show de bola, meu garoto. Vamos meter daqui a pouco um celesteiro da noite. Daí sim, né? Aí vai agarrar preço. Um abraço, meu amigo aí de Vale Verde, obrigado pela companhia, você também que tá em casa aí, pessoal que tá tomando chimarrão, pessoal que tá tomando aquela bebida da sua preferência, o meu amigo Leomar aqui não vai dirigir, vai ficar de boa em casa, tá tomando uma bebidinha de álcool, se você vai dirigir, não tomar álcool, né? Aí pode tomar aquele vinhozinho, um quentão, um cafezinho preto pra esquentar o corpo velho, ai, aquele chá. É, pois é, então, pode ser, talvez. Bom início de semana, é segunda-feira, é a comecinho de semana, e pra você que tá sintonizado com a gente em cada canto, rapaz, eu tô olhando pela janela aqui, esse ventinho deve tá frio na rua, rapaz. Deve tá ficando frio na rua. Que noite, né? Que noite pra pescar uns lambari, fazer um frito na beira do arroio, Deus o livre.
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0: Manda modelo.

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2: 21 minutos para 6, Arauto.
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0: Do jeito que você sempre quis, a gente segue com este finalzinho de tarde de segunda-feira. O Mundo Sertão, música boa, as principais informações. Daqui a pouquinho tem a previsão do tempo. Tá esfriando, meu povo.
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0: Arauto, alegria, informação e o Tchê Garoto, Zé da Vida Campeira. É a música gaúcha, música tradicionalista. É a hora do mate para fechar nossa primeira hora aqui do Mundo Sertão. Da segunda-feira gelada, de tempo feio, chuvoso, ventoso, vamos dizer ventoso, friozinho, xarope. Mas vamos lá, gente, vamos encarar. Bom início de semana para todo mundo, vamos que vamos. Já já abrindo a segunda hora, tem mais sucesso por aqui. O embaixador tá chegando.
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2: Um minuto para seis, Arauto.
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18 horas e 2 minutos. Temperatura em Venâncio Aires e região já começa a baixar, já estamos com 11 graus. Deve baixar bastante agora no início de noite. E a madrugada promete ser gelada na região. Direto do portal Arauto, os destaques em notícias. Detran RS alerta que condutores que tiveram a CNH cassada devem fazer o curso teórico. O curso teórico disponível no aplicativo CNH do Brasil está ajustado exclusivamente para os serviços de primeira habilitação. Conforme a legislação, o curso realizado via aplicativo não tem validade para a etapa teórica dos serviços de reinício do processo. Desta forma, o método ocorre de forma presencial no CFCs. Sertanejo e rap dominam a enquete sobre os shows mais aguardados da Oktoberfest. A dupla Zezé de Camargo e Luciano liderou com uma ampla vantagem, somando 757 votos, ou seja, 14,01% da preferência. Na sequência aparece Henrique e Juliano com 7,53% dos votos. Simone Mendes com 7,35%. E Jorge Mateus com 7,9%. Jovens de 15 a 19 anos têm até o dia 30 de junho para se vacinarem contra HPV. A estratégia busca ampliar a proteção contra câncer do colo de útero e outros tumores relacionados ao vírus. A orientação é que todos os jovens nessa faixa etária que ainda não fizeram ou foram vacinados, procure o serviço de saúde dos municípios o quanto antes. 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

0: Sempre quis mais sucesso. Bora curtir mais música boa por aqui. Já tá em casa, já voltou do trabalho, tá no trânsito ainda, tá dando carona pra gente. Muito bem, obrigado pela carona. Vamos devagar, né? Pra começar bem a semana.
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0: O embaixador Gustavo Lima.
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0: Arauto, alegria, informação e o Rainha Musical. Só o seu amor não vai embora. Assim a gente fecha, fecha muito bem mais um bloco. É comecinho de noite, é começo de semana e é reta final do mês também, né, gente? Mês de junho, já entrando na sua reta final. Praticamente na sua última semana. Por falar em última semana, dia 26, no próximo dia 26, é a última sexta-feira do mês, né? E ali a gente vai fazer aquele sorteio especial, mais um, aliás, da promoção Júnior com sabor da colônia. 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Seguindo por aqui, Sétimo Sentido tá chegando pra cantar a próxima.
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2: 6:20, Arauto.
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2: Na região dos Vales, 11 graus.

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Do jeito que você sempre quis, a gente segue com mais sucesso, música boa. Daqui a pouquinho é previsão do tempo. Agora tem Sétimo Sentido e Indústria Musical, Esqueça Meu Nome.

0: Costa. Desejo de amar, tá na hora da gente trazer a previsão do tempo.
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0: 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Rafael Cunha. Começo de semana promete ser gelado, não é mesmo, Rafael? Boa noite.
3: Muito boa noite a todos que nos acompanham. A máxima hoje na região ficou na casa dos 13 graus e o dia foi marcado pela chuva. A partir de amanhã a chuva se afasta da região, o sol retorna e a tendência é para a redução da temperatura por conta do tempo seco. Amanhã a mínima fica em 5 com máxima de 13 e na quarta-feira a mínima fica em 3 com máxima de 14 graus. No final de semana há previsão de chuva novamente, chuva que deve iniciar no sábado e seguir até domingo. Com as informações do tempo, a Rafael Cunha.
0: Muito bem, obrigado pelas informações aí, Rafael. Então vamos preparar aí, porque amanhã vai ser gelado na região aí, né?
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0: Arauto Alegria em Formação, tá aí. Marca Baileira, Cor das Auroras, é a trilha sonora Hora do Mate, neste comecinho de noite de segunda-feira. Quem tá bem de boa em casa, pertinho da lareira, é o meu amigo Sérgio. O Sérgio mandou um áudio pra gente, vamos reproduzir o áudio do homem aqui, que ele tá de boa. Vamos lá, rapaz, uma ótima noite, obrigado pela companhia. Um pouquinho que mandou pra nós aí.
1: Boa noite, JM.
0: Boa
1: Janinho
0: noite.
1: Moraes. Com essa música.
0: Show, né? Os Atuais. Parceria das meninas aí.
1: Você top, me,
0: né,
1: atinge aqui nos altos da Coronel Brito, né? Estamos aqui com um foguinho na lareira, assando uma batata doce, né? Esperando uma visita numa segunda-feira, né?
0: Coisa boa, né?
1: Tá de boa, né?
0: Muito
1: um
0: bom.
1: Um vinhozinho, de repente, hey, uma brama gelada, o que a visita necessitar, a gente tem aí.
0: Tem.
1: Valeu, já te mando uma foto aí.
0: Um abraço, meu amigo Sérgio, Sérgio Jacobs, hein, né? Mandou foto aqui da lareira, batata doce, mas eita, isso é o bom do inverno, né? Receber a visita com a casa quentinha, com a bebidinha da preferência, é bom demais. Bom início de semana, obrigado pela companhia. Essa música aí, dos Atuais, com a participação das meninas ali, o Mississippi, com a participação da Thalita e da Elisa, ficou linda demais, né? Você curte direto aqui na programação da 90,5. Já já abrindo mais um bloco, o bloco das saideiras de hoje.
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0: João Bosco e Vinícius e o Girassol.

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2: Início de noite, obrigado pela companhia. Meu amigo de Vale Verde pediu uma sertaneja aí, eu preparei aqui o César Menotti Fabiano, vai tocar daqui a pouquinho aí.
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2: Vamos nessa.
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2: João Bosco e Vinícius.

canções que marcam a vida da gente. E eu tenho certeza absoluta que essa música marcou a vida de muita gente que está presente aqui hoje. Então aquele ou aquela que sofreu por amor pelo menos uma vez na vida, vai abrir o coração e cantar essa canção junto com a gente.

situações como esta realmente marcam a vida da gente. Mas tem outras que além de marcar, machucam demais.

Alto, alegria, informação, toque de mágica, quem disse? Fechando a trilha sonora do Mundo Sertão da segunda-feira. Na sequência tem o Dom S com o Bom de Baile. Eu volto amanhã às 5 com mais uma edição do Mundo Sertão.

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1: Alma Latina, abrindo os trabalhos do Bom de Baile desta segunda-feira.
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9: 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Vamos lá, encarando mais uma semaninha e semana gelada. 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

0: primeira segunda de inverno, segunda noite da estação mais fria do ano. Temperatura em 12 graus, tá se mantendo, né? Hoje à tarde também tava com 12. E se mantém. Madrugada que passou, foi fria também, já vamos conferir. Agora tá 11 já, né? 11 graus. É, mas a madrugada que passou também foi 11 graus. Essa temperatura de agora foi durante a madrugada. É claro que eu não acredito que vá se repetir na próxima. Acho que a próxima já vai ser um pouquinho mais friozinho. Cá estamos no inverno gaúcho. Barbaridade, que coisa boa. Hoje é dia do orquidófilo, parabéns aí a Mato Leitão, a cidade das orquídeas. Cidade das Orquídeas, Mato Leitão. Aos orquidófilos em toda a nossa região, integrantes do Nova, também o núcleo de orquidófilos de Venâncio Aires, Mato Leitão e Passo Sobrado. O meu presidente Silvio Jäger. Um abraço aí, viu, turma? Dia do aeroviário hoje também. E hoje é o dia do Fusca. Pra quem tem Fusquinha em casa, ou pra quem já teve um, pra matar a saudade, hoje é dia do Fusca. Ó, Fuquinha. Tá certo. Começando mais uma edição com Alma Latina.
1: Banda

Bandia do Garrafão, hein? Potpourri aí em bronze. Ah, pra gente fechar bem esse nosso primeiro bloco. Boa noite pra turma toda. Obrigado pela audiência. Hoje foi dia mais pra ficar ali pelo galpão mesmo, em volta da casa. Não tinha muito o que fazer lá na roça, né? Lá na lavoura. Choveu, né? Depois deu uma melhorada até, né? Saiu um solzinho, saiu, até que saiu um solzinho, mas o solo embarrado aí também não sei se tá fazendo muita coisa, né? Mas sempre tem serviço, né, companheiro?

0: aí tem a turma da janta, né? Turma da janta, pessoal. Não, tem que jantar. Depois de uma tarde de trabalho aí, a turma chega com fome, né? Então tem que ter a janta.
1: Então, pra quem janta, um bom jantar. Pra quem já tomou café, ou vai tomar um cafezão reforçado com Mineprod. Schmier da Colônia, né?
0: Ah, tem coisa bem boa. Aquele Schmier. Um queijo daqueles colonial, barbaridade. Uma linguiça daquelas bem temperadinha. Cruzes.
1: Ou então uma sopinha, sopa de capelete. Maravilha. Uma sopa de capelete, ou então uma sopa de legumes aí, aquela sopinha gostosa que eu sei que a senhora sabe fazer, aquela sopinha especial. A senhora e o senhor também, né? Tem muitos homens aí que vão pra cozinha, rapaz, faz um sopão daqueles de fundamento.
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1: Hoje não sou. Grupo Carisma vem aí.

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2: Região dos Vales, 11 graus.
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0: Agora começa, tem o chocolatezinho quente. Coisa

0: Panera, meu irmão. Os Serranos. Chão Batida. Essa aí teve muita gente cantarolando junto, que é boa demais, né? Quem tá no trânsito, tá no aplicativo, estão trabalhando no táxi. Obrigado aí pela sua carona, pessoal que ainda tá fazendo entregas. Ou está retornando, né? Está retornando aí depois de um dia de entregas e com chuva, frio, agora é complicado, né? É um pouquinho mais complicado, mas dá pra se resolver. Vamos lá. Boa noite, hora de tomar um vinhote. Ah, tomando um vinho pra se esquentar. É verdade, Luciano, tomar um vinhozinho pra se esquentar. Ah, eu tenho o hábito, não só no inverno, no verão também gosto de tomar um vinhozinho. Mas é claro que parece que no inverno é melhor, né? Tem gente que prefere, não, eu só tomo vinho no inverno. É que o vinho no verão, o tinto não, eu já falei sobre isso, né? O tinto eu não coloco, nem o tinto seco ou meio seco, eu não coloco na geladeira no verão. Tomo ele temperatura ambiente. Mas aí, é assim o Cabernet, Merlot, né? O Taná, Carmenere. Mas o vinho branco, sim. Vinho branco, vinhozinho branco, geladinho. Nossa, coisa bem boa, né? Ok, vamos lá. Ah, isso, um espumante. Ah, espumante geladinho. É bom demais, né? Agora não pode mais falar champanhe, né? Garibaldi era considerado a capital do champanhe. Teve que mudar, né? Teve que mudar, capital do espumante. Porque champanhe é uma marca registrada, é uma região lá da França, né? Uma região lá, e essa bebida, ela já é típica daquela região e registrada. Né? Um champanhe para brindar no encontro, contém. Aí tem o espumante, mas tanto faz, né? Champanhe e espumante para nós, não muda nada.
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0: San Marino, ele te trai, vem aí. Essa foi gravada na Argentina. Agora sim vem a hora, vai.
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0: Nos Vales, 11 graus.
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Essa primeira hora do nosso Bom de Baile passa rapidinho, né, gente? Passa rapidinho, às 9 horas sem a Voz do Brasil. Daqui a pouco tem as carimbadas, as, perdão, as carimbadas e às 10. Tem o

0: Essa aí é mais uma das antigas. Flávio Dalci, Banda Ouro, Vou Ver, Meu Amor.
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0: 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De baile anunciando o nosso Toca Mais, edição seis, da noite.
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0: Vamos lá, Arauto Toca Mais, última edição da nossa segunda-feira. Primeira música é o Flávio Dalcin, né? A música 1 é o Vou Ver Meu Amor. Música 2, Os Monarcas, Doce Amargo do Amor. Me dê um chimarrão de erva boa. Música 2, O

aí pelo César e Paulinho. Música 4, Danúbio Azul, Quem Ama Cuida. Música 5, Baila Baila, Os Chimitões. Vai lá pra Deodona. Ei, rapaz. Música 6, Banda Modelo, Garota Nacional e Pintura Íntima. É aquele momento da gente dar um, né, uma chacoalhada no esqueleto pra dar uma aquecida nessa noite fria. Bora!

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0: Oito e 23, Arauto.
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2: 10 graus nos vales.
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0: segunda-feira. Boa semana, viu, turma?
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3: Então vamos andar.
0: JM. Barquinho Azul, já com o novo vocalista Humberto Júnior, participação do Cleiton Borges.
3: Meu barquinho azul.
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0: 8:58, Arauto.
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Arauto, alegria e informação pra gente fechar aí a nossa segunda-feira, o nosso Bom de Baile, Cosmos Express, nem Amizade Restou.

boa noite, também mandando alôzinho aqui no finalzinho do programa, um abraço pra você também, uma ótima noite, viu? Vem aí a Voz do Brasil e na sequência tem as Carimbadas Arauto. Amanhã, 15h, se Deus quiser, nos encontramos, é claro, nas bandas Arauto e 19h, um bom dia.

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2: 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As notícias do governo federal que movimentaram o país no dia de hoje.
3: Olá, boa noite.
4: Boa noite para você que nos acompanha em todo o país.
3: Segunda-feira, 22 de junho de 2026.
4: Vamos ao destaque do dia: Nova Indústria Brasil.
3: No Rio de Janeiro, o presidente Lula anuncia investimentos de mais 140 bilhões de reais para desenvolver o Parque Industrial Brasileiro.
4: Fertilizantes, máquinas agrícolas, medicamentos e vacinas, mobilidade e inteligência artificial estão entre os setores que receberão estímulos.
3: O presidente destacou que o desenvolvimento do país deve ser feito em parceria por setores público e privado.
5: O Brasil não pode comportar mais aquele discurso atrasado entre a competência privada e a competência pública. O que importa é que os dois produzam.
4: E ainda no Rio, o presidente também anunciou R$1 bilhão em investimentos para urbanização de favelas e desenvolvimento de comunidades.
3: Recursos também serão investidos em educação e em obras de um dos maiores bairros da capital fluminense, Graziele Bezerra.
6: Serão mais de R$700 milhões do novo PAC para a construção de redes de esgoto, parques e praças, obras de pavimentação e melhorias na rede elétrica.
4: Você vai ouvir também acolhimento a refugiados.
3: Relatório mostra aumento do número de pedidos de asilo e de regularização de migrantes no Brasil.
4: O país busca fortalecer mecanismos de acolhida e integração para pessoas que chegam em busca de proteção internacional. Caroline Blaut.
7: Como parte desse esforço, o governo do Brasil lançou uma consulta pública do primeiro Plano Nacional de Migrações, Refúgio e Apatridia.
3: Hoje, na apresentação da Voz do Brasil, Mariana Jungmann e Luciano Seixas.
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3: O presidente Lula cumpriu hoje uma série de agendas no Rio de Janeiro.
4: Entre elas, o anúncio de mais 140 bilhões de reais para o programa Nova Indústria Brasil.
3: Os recursos vão priorizar investimentos em setores essenciais para a economia do país, como fertilizantes, máquinas agrícolas e indústria da saúde.
8: Lançada em 2024, a Nova Indústria Brasil tem o objetivo de impulsionar o desenvolvimento industrial até 2033. No seminário sobre os 74 anos do Banco Nacional de Desenvolvimento Econômico e Social, foi anunciada a ampliação da NIB, com mais 140 bilhões de reais até o fim de 2026. São recursos do BNDES, da Financiadora de Estudos e Projetos e da Empresa Brasileira de Pesquisa e Inovação.